0: Suzy Luas, também teve Simone Mendes, a Mulher Foda. E a gente continuou por aqui tocando a música do seu fim de semana aí, sexta-feira à noite, gente. Tem gente que vai sair, tem gente que vai ficar em casa, tem gente que vai fazer uma resenha com a galera, com os amigos, com a família aí. E tem gente que vai colocar uma roupa gostosa, véia, confortável, tem que ser a véia, e fingir que não existe mundo lá fora, né? E quer saber? Tá todo mundo certíssimo, tá tudo tranquilo, tá? O importante é aproveitar do seu jeito. Depois do intervalo, mais música boa. Você está na Colonial, sexta-feira, Hits.
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0: 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E a hora? Colonial FM 104.7, 95 agora, gente.
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10: De volta agora com Bruno Rosa e Murilo Huff, atriz demais. Você conhece alguém que é atriz demais, uma mulher que é atriz demais? Ou um cara que é ator demais? Nossa senhora, Deus me livre. Tamo de volta aqui na Colonial, vai.

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0: Fred Fabrício aqui na 104.7. Te amar é meu talento. Antsalok com Ava Max e o Car Keys aqui na noite top de sexta-feira. Vamos lá, você que tá ouvindo a gente, que é criança, adolescente, adulto, mais 10, né? Que nem nós. Ótimo fim de semana pra você. Aliás, adulto não sonha mais em ganhar videogame, né? Adulto sonha em terminar a semana, como nós estamos acabando hoje, e não ter ninguém mandando mensagem com rapidinho, só uma dúvida, né? Preciso de você rapidinho aqui, me ajuda. Enfim, é ter paz na sexta-feira. Então, paz, felicidade, bons momentos simples pra você curtir a vida nesse final de semana que tá começando. Eu volto já.
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3: Voltamos na Colonial, tem Leandro e Romário com Ícaro e Gilmar agora. Corações egoístas, bom final de semana.

0: Fortaleza. Muito obrigado, galera.
1: Agora 9h33 aqui na Colonial FM.

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se divertindo, curtindo numa boa sexta-feira aqui na Colonial com Gustavo Mioto. E o pedido de socorro teve Léo Foguete, Beijo, Beija-Flor e mais música aí. Dá pra você descontrair, relaxar e rir um pouco da vida na sexta-feira. A semana foi quente, intensa, a vida já cobra a gente demais durante a semana. Então, se hoje aparecer uma boa oportunidade aí, mesmo que seja simples, de você sorrir, de encontrar gente boa, de ouvir música alta, ou talvez simplesmente de você descansar, aproveita sem culpa, tá? Final de semana é seu e a Colonial FM tá pronta pra te fazer companhia onde você estiver. Felicidade também precisa de espaço na sua agenda, então felicidade nesta sexta-feira. Eu sou Gabriel Ribeiro, prazerão estar com vocês aqui, eu volto já com mais música na melhor aqui do Alto Paraopeba. 104.7 é Colonial FM.

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2: Tamo de volta, que delícia. Sexta-feira à noite, Paula Fernandes, agora amar de novo. Vai, Colonial!

0: Regis. Que é isso, São Paulo?
1: Coisa linda.
2: Colonial, faltando 3 minutos para as 10 horas. Boa noite.
3: De Guetta, Galantes.
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Agora tem Danilo e Davi. Não mexe nas minhas gavetas. Na Colonial.

104.7, a eles aí, o Danilo e Davi. Mudou o texto? Ah, não, mentira. É só não mexe nas minhas gavetas, né? O nome da música. Mudou o texto é outra. Antes, Leonardo, amanhã já é sabadão, né? E amanhã tem estreia do Brasil na Copa do Mundo. Jogaço 7 horas da noite, Brasil e Marrocos. Vai ser bom, hein? Vamos celebrar o sabadão de um jeito diferente.

0: aqui nesta sexta-feira Hits da Colonial com mais música boa. Aliás, gente, fala um negócio, fim de semana tá rolando, né? Já começou hoje e a gente sabe que fim de semana não resolve todos os nossos problemas, mas uma música boa, uma conversa, uma risadinha sincera já ajuda bastante a motivar, né? A relaxar. E é pra isso que a Colonial FM tá aqui, pra colocar música boa na sua vida, pra você aproveitar o seu fim de semana. Então já já eu volto com mais som bom aqui na sua sexta-feira Hits.
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2: É hit, sexta-feira aí, ó. Bora viver? Fiduma e Jeca, bom final de semana.

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1: Guilherme Benuto, menos é mais.
2: Matheus Fernandes.
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0: Justin Timberlake aí, No Angel, sem anjos, tá? Também teve a Rayane e Rafaela, Índole. Aliás, o anjo do dia é a sexta-feira mesmo, né? O próprio dia já é o anjo do dia aí, ó. Sabe o que eu acho bonito da sexta-feira aqui? Dá que a sensação de a gente tá recomeçando, né? De recomeço mesmo. Parece que a gente fecha uma etapa quando termina a semana numa sexta-feira, respira fundo e lembra que ainda tem muita coisa boa pra viver. Então aproveita o seu final de semana, tem muita coisa boa pra acontecer na sua vida e eu volto já com mais música. Na sequência, tem Matheus e Cauã, tem também Rose com Bruno Mars e muito mais. Fica aí.
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0: Sem preocupação, relaxa, bebê. Relaxa, neném. Tá na sexta-feira aqui da Colonial, vai ouvir mais música agora. Lineker, Febre, Colonial FM.

0: 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Agora tem Matheus e Cauã e Lauana Prado. Admita.
1: Vocês precisam admitir alguma coisa.

0: Hugo e Guilherme, teus segredos aqui na sexta-feira. Ai, ai, tira uma folguinha dos seus problemas e preocupações aí, tá? Na segunda-feira elas voltam, tá? Ela sempre volta na segunda. Então aproveita enquanto ela não percebeu que você saiu e deixa a preocupação esquecida de um canto aí, tá? Boa sexta-feira, eu sou Gabriel Ribeiro, tamo ao vivo aqui até a meia-noite, na melhor do Alto Paraopeba, é aqui, neném.
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0: Tamo de volta, Neto e Vinícius. Neto e Vinícius, me esquece de longe. Problema, tá falando com você. Problema na sexta-feira é assim, ó, me esquece de longe. Chama, vai, Colonial!
9: Tá fazendo.

0: 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Cadeira Cativa, com Zé Neto e Cristiano.
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0: 104.7, Zé Neto e Cristiano aqui, ó, Cadeira Cativa, uma das músicas mais tocadas do Brasil. Também teve Taylor Swift, Quant Hero aí, né? Hoje é sexta-feira, tem gente que mede sucesso pelo dinheiro. Fala, ah, não, porque eu sou bem sucedido, tenho sucesso na vida, eu tenho os cobre. Eu já acho que o sucesso mesmo é chegar na sexta-feira à noite igual essa aqui agora, dar uma olhada pra trás, pensar na semana que passou e falar assim, ó, não foi fácil, mas eu consegui. Vitória de mais uma semana vencida. Ótimo fim de semana, boa sexta-feira, aproveita no clima da Copa do Mundo, que a Colonial tá com você onde você estiver, em casa, no seu trabalho, na cidade, na zona rural, nas estradas, rodovias, no caminhão, no carro, no ônibus, em qualquer ponto, no fone de ouvido, a Colonial arrebenta.
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0: De volta, agora tem Fernando Sorocaba. Mentira, gente. Fernando e Fabiano. Nossa, tô com o Fernando Sorocaba na cabeça que tocou no último bloco aí. Com o Panda, vão cantar juntos aí, ó. Não é só terminar. Nem fala em terminar, tá só começando o final de semana. Colonial FM.

Chiclis, Ana Castela, simplesmente acontece. A sexta-feira chega e acontece com tudo, né? Bom fim de semana pra você que tá ouvindo a gente aí nesta sextada Hits da Colonial, que seu fim de semana tem histórias boas pra você contar, viu? Tem encontro com os bons amigos, com a família, com quem você gosta, boas risadas, abraço, o que mais tem que ter? Café, a bebida gelada que você gosta de beber, sem ou com álcool, né? Estrada, descanso, sei lá, tem tudo no final de semana. Desejo tudo isso junto pra você, tá? Porque a vida fica bem melhor quando a gente coleciona bons momentos na sexta-feira na sua vida. Eu volto já, eu sou Gabriel Ribeiro, tô vindo rapidinho com mais música.

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5: De volta com a Lauana Prado agora. Viva a voz. Ela, Leonana, viva a voz. Essa música é boa, hein? Saudade. Vamos relembrar? Vai, Colonial.

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0: noite tranquila aqui na Colonial. Sextou! Taylor Swift com Post Malone, Fortnite. Antes teve Eli Just com Cowgirl. Noite tranquila, né? Aliás, nunca subestime uma noite tranquila. É o poder que uma noite tranquila tem na sua vida. Às vezes, a melhor aventura do final de semana é estar por perto de quem faz bem e esquecer do relógio por algumas horas, né? Ficar ao lado de quem você realmente gosta. Esqueça da hora. Depois do intervalo, mais música na última sequência de hoje da sexta-feira. Hits da Colonial FM.
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3: Israel e Rodolfo agora. Ah, hoje não, hein? Hoje não tem problema, não tem preocupação, sem emolação, tá? Vamos lá, Colonial, sextou.
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0: mais Moments We Live For. Sabe o que significa isso aí no português? Momentos que vivemos para. Ou seja, aqueles momentos bons que a gente tem que viver pra aproveitar a vida, né? Ó, tá acabando aqui mais uma edição do Colonial Hits da sua sexta-feira. E desse jeito a gente vai chegando ao fim de mais uma sexta-feira diferente aqui na Colonial, gostosa, em clima de Copa do Mundo. Tá? Amanhã tem jogo da seleção brasileira. Vamos enfrentar o Marrocos pra começar com o pé direito, se Deus quiser, meu senhor. Abençoe a nossa seleção. A gente tem muito tempo que não ganha a Copa do Mundo, tá precisando jogar bem, direitinho, né? Time tem, técnico tem. Será? É isso que eu quero falar. Obrigado por fazer parte da nossa noite, da nossa história e desta grande família da Colonial FM que há 36 anos constrói histórias com você. Eu sou Gabriel Ribeiro, desejo que é final de semana top, chique demais, jeitado, honesto. E que essa semana que vai chegar na próxima segunda-feira venha carregada de boas notícias, boas companhias e boas risadas pra você, tá?
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0: Curta o final de semana, sabadão tá chegando. Aproveita, descanse e seja feliz. Boa noite, um grande abraço, Gabriel Ribeiro. E até a próxima. Eu volto no domingo às 7 da noite. Tchau.
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0: Não escolheu a roupa, tá sempre indecisa. 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
1: Sim, ó.

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1: Polícia Militar prende dois foragidos na região. A Polícia Militar prendeu dois homens com mandados de prisão em aberto na quarta-feira, dia 25, nas cidades de Cristiano Otoni e Congonhas. As ações fazem parte do trabalho de cumprimento de ordens judiciais e reforço à segurança pública. A primeira ocorrência foi registrada em Cristiano Otoni, no bairro Pinheiros, na quarta-feira. Um homem de 49 anos foi localizado e preso por débito de pensão alimentícia. A abordagem ocorreu após levantamento de informações que confirmaram a existência do mandado expedido pela Justiça. Na mesma data, em Congonhas, a Polícia Militar prendeu um homem de 31 anos condenado pelo crime de homicídio. Ele foi encontrado após diligências realizadas pelas equipes que atuaram para localizar o foragido e garantir o cumprimento da decisão judicial. Após as prisões, os dois indivíduos foram conduzidos à Delegacia de Polícia Civil. Eles permanecem à disposição da Justiça para providências legais cabíveis. Para as Curtinhas da Colonial, Mário Augusto.
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e 4 na Colonial.

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1: 1:25 na Colan.
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1: Vacinação contra a gripe começa neste sábado em todo o país. A campanha nacional de vacinação contra a influenza terá início neste sábado, dia 28, nas regiões Centro-Oeste, Nordeste, Sudeste e Sul, com vacinação gratuita nas unidades básicas de saúde durante o dia D. A ação segue até o dia 30 de maio e prioriza crianças de 6 meses a menores de 6 anos, idosos com 60 anos ou mais e gestantes. O Ministério da Saúde distribuiu 15,7 milhões de doses da vacina trivalente, que protege contra as variantes H1N1, H3N2 e influenza B, que é a linhagem Victoria. A imunização reduz casos graves, internações e mortes, sendo recomendada também para profissionais de saúde, indígenas, população privada de liberdade e pessoas com doenças crônicas. Crianças de 6 meses a 8 anos devem seguir o esquema vacinal conforme histórico de doses anteriores. A vacina pode ser aplicada junto a outras do calendário nacional.

0: nacional, incluindo a da Covid-19. Agende sua vacinação pelo aplicativo Meu INSS ou procure a UBS mais próxima e garanta proteção contra a gripe. Para as curtinhas da Colonial, repórter Vander Mendes.
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0: 2:26 na Color.
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2: Diesel dispara até 50% e vira alvo do Procon Minas. Uma fiscalização do Procon, Ministério Público MG, identificou aumentos expressivos no preço do diesel em postos de combustíveis de Minas Gerais. O levantamento divulgado nesta quinta aponta reajustes de até 50% com indícios de práticas abusivas que já estão sob análise do Ministério Público. A apuração foi realizada de forma eletrônica e mapeou cerca de 4.500 estabelecimentos em todo o estado. O objetivo foi comparar os preços de compra e venda para identificar possível distorção na margem de lucro, com foco principal no diesel. Os dados revelam que 22 postos aplicaram aumentos próximos de 50%. Outros 250 registraram elevação entre 30% e 40%, enquanto 627 tiveram reajustes entre 20% e 30%. A média geral de alta ficou em 15,9%, o índice considerado elevado diante do cenário atual. Segundo Procon Minas, os relatórios já foram encaminhados às promotorias de justiça. Os estabelecimentos com maiores indícios de irregularidades poderão ser notificados para apresentar as justificativas. Caso não comprovem que os aumentos estão alinhados aos custos, eles poderão sofrer sanções administrativas. Para as curtinhas da Colonial, Mário Augusto.
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1: Perícias médicas do INSS terão mutirão nacional para agilizar a concessão de benefícios. O Instituto Nacional do Seguro Social, INSS, promove neste final de semana, nos dias 28 e 29 de março, o mutirão de perícias médicas em 132 agências de todo o país. A iniciativa atende mais de 37 mil segurados com pedidos de benefícios por incapacidade e assistenciais, com o objetivo de reduzir o tempo de espera. As perícias serão realizadas presencialmente ou por meio da modalidade conectada, garantindo segurança, sigilo e autonomia do perito. O atendimento remoto facilita o acesso, especialmente em regiões com poucos profissionais. Os segurados podem antecipar o agendamento pelo telefone 135, de segunda a sábado, das 7 às 22 horas, ou pelo site e aplicativo Meu INSS. Após a confirmação, é necessário comparecer à agência no dia e horário marcados. Para as Curtinhas da Colonial, repórter Vander Mendes.
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1: Um caminhão perdeu o controle e atingiu uma fachada de comércio. Um caminhão colidiu contra a estrutura de um imóvel comercial na manhã desta quinta-feira na Rua Maria Eulália, no bairro Santa Matilde, em Lafayette. O impacto provocou danos materiais e mobilizou a atenção de moradores e comerciantes da região. De acordo com informações apuradas no local, o veículo tentava subir uma via com inclinação acentuada quando não conseguiu completar o trajeto. Sem força suficiente para vencer a subida, o caminhão voltou de ré e acabou atingindo a fachada de um estabelecimento comercial. O acidente ocorreu no início do dia, em horário de movimento no bairro, o que aumentou a preocupação de quem presenciou a cena. Apesar do susto e da gravidade do impacto, não houveram registros de feridos. Até o momento, não há informações oficiais sobre a extensão total dos danos estruturais do imóvel atingido. Para as Curtinhas da Colonial, Mário Augusto.
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6: Alô, meu compadre, alô, minha comadre, bom dia, bom dia, bom dia, bom dia, bom dia, bom dia pra todo mundo, que bom estarmos juntos. William Torres por aqui a partir de agora com o nosso Colonial Rural. Bom dia pra você que tá levantando. Alô, meu amigo motorista, obrigado pela carona, tá? A partir de agora, tô com você, você participa comigo, manda o seu abraço. Manda o seu alô pra todo mundo. Que bom te fazer companhia. Tá debaixo das cobertas? Tá um pouquinho frio, né? Tá frio por aí? Por aqui tá demais, menino. Você tá doido? Bora levantar pra fazer aquele café quentinho pra esquentar? É, você que pode ficar deitado, fica deitadinho aí debaixo das cobertas. Vamos ouvir moda boa por aqui no nosso Colonial Rural. E você deitadinho aí. Você que tem que levantar, toma.

0: Beto e Gilmar, aqui no Colonial Rural. Que bom ter a sua companhia nessa manhã. Manhã gostosa e você ouvindo o Colonial Rural com o melhor da música sertaneja pra você. Lembrando que você pode me chamar no WhatsApp, tá bom? Pode participar pelo 98969-1400. Bom dia pra Roberta, bom dia pra Vanessa, Vanilda. A Vitória também tá ligada comigo. Bom dia, daqui a pouco eu volto com muito mais pra você.
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0: 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Fala comigo, meu compadre. 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Já voltamos com Colonial Rural e Lourenço e Lourival. Bom dia.

0: Gino e Gino, por aqui no nosso Colonial Rural. A sua manhã tem mais alegria, tem moda boa, tem você participando comigo. Bom dia pro Jefferson, pra Daiane, também a Stephanie e a Carolina. Bom dia pra todos vocês, daqui a pouco eu volto com muito mais. Fica aí, Zé Adão tá ligado comigo em Lafayette. Bom dia!
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2: 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Demorou nada, já estamos de volta na sua manhã. Que bom estarmos juntos nessa manhã de sabadão, né? Bom dia pra você, bom dia pra você que tá tomando seu café da manhã. Deixa eu mandar um abraço pra essa turma boa, essa turma do volante, meu amigo motorista. Obrigado pela audiência, João Mineiro e Marciano.
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0: Mato Grosso e Matias por aqui. Alô, Lidz, alô, Elaine, bom dia. Bom dia pro Márcio do Salgado, pras meninas. Bom dia pra todo mundo por aí. Bom dia também vai pra Carla, ligada comigo em Lafayette.
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1: Os jovens. Bom dia, querido povo de Deus. Hoje, dia de Santo Antônio de Pádua, dia 13 de junho. E nesta semana estamos pedindo pela vida sentimental, emocional, afetiva. Não esqueça de mandar suas intenções para as 24 horas na presença do Senhor. É só acessar o site www.padrereginaldomanzotti.com.br. Em nome do Pai, do Filho e do Espírito Santo. Amém. Ó Deus, no início deste dia, queremos pedir a cura das feridas da vida sentimental. Ó Deus, por intercessão de Santo Antônio, pedimos que o casamento seja de fato abençoado e o amor constante. Bem sabemos, Senhor, que o matrimônio é um sacramento do amor, comparado ao amor de Cristo para com a Igreja. Por isso, pedimos, abençoai todos aqueles que se sentem chamados à vida matrimonial. Senhor, rezamos pelos namorados, pedindo que no coração de todos os namorados e dos casais haja verdadeiros sentimentos de afeto. Fazei com que cada um contemple no outro o bem e busque uma união abençoada por Deus. Senhor, que nos relacionamentos nunca falte compreensão e harmonia. Senhor Deus, bem sabemos que são muitas as feridas na vida sentimental. Por isso, que o amor seja permanente, o perdão seja constante, o diálogo abundante. Senhor, que todas as feridas da vida sentimental sejam curadas, superadas. Ó Deus, verdadeiro amor, afastai dos relacionamentos todos os perigos, a mentira, o ciúme, a inveja, as tribulações, e que o amor amadureça dia a dia, passo a passo, no caminho da felicidade. Como fruto deste Pai Nosso, peça a Deus, por intercessão de Santo Antônio, a cura das suas feridas na vida sentimental. Pai nosso que estais no céu, santificado seja o vosso nome. Venha a nós o vosso reino, seja feita a vossa vontade, assim na terra como no céu. O pão nosso de cada dia nos dai hoje, perdoai-nos nas nossas ofensas, assim como nós perdoamos a quem nos tem ofendido. E não nos deixeis cair em tentação, mas livrai-nos do mal. Amém. O Senhor esteja convosco. Ele está no meio de nós. Ó Deus, por intercessão de Santo Antônio, levai todos e cada um a ter saúde no corpo, na alma e na vida sentimental, afetiva, emocional.

0: abençoai a água, as fotos de família, as roupas dos enfermos, em nome do Pai, do Filho e do Espírito Santo. Amém. Santo Antônio, rogai a Deus pelos namorados, rogai a Deus pelos casais. Amém.
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2: Bom dia, minha gente. O dia tá amanhecendo e você ouvindo o nosso Colonial Rural com o melhor da música sertaneja pra você. Guilherme Santiago agora. Bom dia. Tem café por aí, comadre? Bom dia.

0: Leandro e Leonardo no nosso Colonial Rural. Maicon em Ouro Branco, bom dia. Bom dia pro Dorico, o Léo em Carreiras. Bom dia pra vocês, gente. Obrigado pela audiência e pela companhia. Lembrando que você pode participar pelo 98969-1400. Bom dia pra todo mundo da Agropecuária da Terra em Lagoa Dourada. Bom dia pra vocês.
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na sua manhã de sábado, rolando o melhor da música sertaneja pra você, acordando você de bem com a vida, só com um modão chonado aqui no nosso Colonial Rural. Lembrando que você pode participar pelo 989-69-1400. Paulo Egídio, bom dia, tá ligado comigo? Bom dia pro Alaor, bom dia pro Alair, bom dia pro Cláudio Tatu. Agora tem de Paulo e Paulino, Que Eu Sou Sem Você. Bom dia!

0: Essa moda é de judiar, hein? Durval e Davi aqui no nosso Colonial Rural. Você ouviu Mãe? Daqui a pouco eu volto com muito mais pra você.
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8: Eu sou Humberto Ferretti e esse é o Giro Rural. A safra brasileira de cana-de-açúcar está acelerada na comparação com 2025. No primeiro mês do ciclo 26-27, o volume total processado pelas usinas foi de 60 milhões de toneladas. No mesmo período do ano passado, eram 34 milhões de toneladas. Os números foram divulgados pela Única, entidade que reúne as indústrias do setor. No geral, a safra está bem mais alcooleira, com 62% da cana transformados em combustível e 38% em açúcar. O preço do milho está em baixa no campo. Dados do CPEA indicam, porém, que o ritmo de queda é lento. A saca é vendida em média a R$ 64,00. Compradores fazem pressão por valores cada vez menores. Eles estão de olho, por exemplo, no avanço da colheita e na queda dos preços internacionais, sem falar que muitos estão abastecidos. O preço do milho só não caiu mais porque o vendedor que não precisa de dinheiro agora bate o pé no momento de negociar. A cotação do ovo nas granjas registrou uma pequena alta nos últimos dias. No polo produtor de Bastos, no interior de São Paulo, a caixa de 30 dúzias do branco foi negociada a R$ 154,00. Já o ovo vermelho foi vendido a R$ 175,00. Os números foram divulgados pelo CPEA. No geral, a demanda está acima da oferta. Movimento normal em todo o começo de mês, quando a população recebe o salário e vai às compras.
6: Humberto Ferretti para a Colonial.
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10: Já voltamos com o nosso Colonial Rural na sua manhã de sabadão e atendendo agora a Vanessa. Oi, Vanessinha, bom dia. Ela é de Barbacena, tá ligada comigo, pediu para mandar pro Gabriel e também pra Rafa. Bom dia para todo mundo em Barbacena. Pensa numa cidade friinha, você tá doido? Bom dia para todo mundo em Barroso, São João del Rei também. Obrigado pela audiência. Um abraço pra turma bruta lá em Itatiaia, sempre ligadinhos comigo. Agora no Colonial Rural tem Milionário e José Rico.

0: Mike Lian, moda boa demais da conta. Ô, modão chonado. Daqui a pouco o Colonial Rural continua na sua manhã de sábado.
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dia, minha gente. Bom dia, bom dia, bom dia. Aqui a sua manhã tem mais alegria, tem o melhor da música sertaneja. Bora aumentar o volume. Antes tem um abraço pra mandar aqui pra Vanessa. Tá ligada comigo? Vanessa Seabra, bom dia. Bom dia também pra Cássia em Lafayette. Eduardo Costa, Mão do Tempo.

0: A gente volta no tempo e mata saudades. Tunique Tinoco, no nosso Colonial Rural, que volta daqui a pouco. Lembrando que você pode participar, tá? Chama aí no 989-69-1400.
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3: Colonial 73.
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6: Leia esta semana no Jornal Correio. 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Entre fé, amizades e pedaladas, ciclistas idosos de Lafayette fazem bate-volta até Aparecida. Comércio terá horário especial na quinta-feira e não abrirá no feriado da entronização. Terceiro episódio do LafaCast debate bastidores do empreendedorismo feminino no município. Contribuintes têm até o dia 10 de julho para pagar IPTU com 20% de desconto. 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
0: E a gente volta com esse clássico aqui, ó. Conhece, não conhece? Sérgio Reis, Menino da Porteira, bom dia. Hoje até às 8 da manhã, o nosso Colonial Rural.

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4: Colonial 717.
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4: Rick Renner no Colonial Rural, aqui em 104.7. Bom dia para Margarete, bom dia para Heloísa, bom dia para Vilma.

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1: 7h33 da Colonial.
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1: 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Entre fé, amizades e pedaladas, ciclistas idosos de Lafayette fazem bate-volta até Aparecida. 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Terceiro episódio do LafaCast debate bastidores do empreendedorismo feminino no município. Contribuintes têm até o dia 10 de julho para pagar IPTU com 20% de desconto. Envie sugestões de matérias, fotos, denúncias e informações de interesse público pelo WhatsApp do Jornal Correio. 982723383. 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
16: Voltamos na sua manhã de sábado com moda boa, Tunique Tinoco.

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1: Colonial 743. 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
9: Cleiton e Camargo no Colonial Rural. Bom dia, bom dia.

0: Acabou, meu compadre. Acabou, minha comadre. Obrigado pela audiência, pela companhia. Vou ficando por aqui. Um ótimo sábado pra você, um ótimo fim de semana, né? Volto segunda-feira, 5 da manhã. Vem aí o Manhã Colonial. Um abraço pra todo mundo. Até segundona. Tchau, tchau. E eu fui.
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4: Colonial, 8 em ponto, bom dia.
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0: faça passar por cima dos momentos que realmente importam. Nem tudo na vida precisa acontecer rápido. Existem coisas bonitas que só percebemos quando desaceleramos, né, o coração e aquele momento. E prestamos aí atenção no agora. Afinal, enquanto estamos preocupados com o próximo passo, a vida acontece bem diante dos nossos olhos. Pra refletir.
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0: Isso aí. Cada momento importa. E o que importa é você estar ligado aqui na Colonial. Bom dia pra você. Sintonizado em 104.7, por aqui tem Wander Mendes, até logo mais ao meio-dia, né? Neste sabadão, né? Já iria falar dia da semana. Neste sabadão, dia 13 de junho de 2026, hoje tem estreia da seleção brasileira na Copa do Mundo 2026. Como é que tá a expectativa aí pra logo mais? Me

0: Brasil e Marrocos logo mais na estreia da seleção brasileira. Todo mundo na expectativa, né? De que o Hexa venha este ano. Ninguém aguenta mais esperar. Bora lá então! 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Estamos ao vivo! Até logo mais, ao meio-dia. Bora lá então! Já que estamos no clima da Copa, tem Shakira e Burna Boy, Dai, Dai. Bora!
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Alcance um coração, Rodriguinho e Belo. Aqui no Manhã Colonial. 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
4: 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E a hora?
0: Colonial 8:19.
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5: Estamos aí na expectativa, né? Já já eu chego aqui com as primeiras participações de hoje do Manhã Colonial, tá? Pode mandar aqui no WhatsApp da Colô.
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5: O seu palpite, vai lá.

0: Guns N' Roses com Bruno Mars. Essa música minha garotinha adora. Ai, meu Deus. Eu não sei imitá-la, por isso não vou tentar, porque eu vou pagar um mico danado aqui. Ai, meu Deus. Vamos lá, então. 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Manda um forte abraço aqui pro meu brother, o Marcelo. Esse aí é amigo desde infância, né? Desde da escola Barão de Paraupeba, né, Marcelo? Marcelo do bairro Alvorada. Forte abraço pra você, Marceleza. Bom final de semana pra você e toda a família. Muito obrigado. Um abraço também aqui pra minha grande amiga, a Vanessa, mais conhecida como Vanessinha, de Conselheiro Lafayette. Também já acordou, tá ligado aqui na Colonial, em 104.7. Bom dia, Vanessinha. Bom final de semana pra você. Manda um abraço também aqui pra Ana Lúcia, do Almeidas, em Lafayette. Ô, Ana Lúcia, bom dia pra você. Muito obrigado. Agora tem ele aqui, ó, o João Paulo. Fala, João Paulo, bom dia.
1: Meu amigo, locutor.
0: Opa!
1: Aqui é o João Paulo de Três Rios.
0: Beleza?
1: Manda aí pra nós. Leandro, Leonardo.
0: Tá acordando agora.
1: Pra todos os ouvintes de Três Rios e região.
0: Aí sim, hein? Tá no 15º sono, João Paulo. Fala, João Paulo. Tomando café, meu filho. Acorda aí. João Paulo de Entre Rios e Minas. Grande abraço, amigo. Temos também aqui a participação de quem? Olá, ah, é o Joe. Fala, Joe. Bom dia.
2: Salve, salve, Colonial. Um ótimo sábado para todos os ouvintes. Aqui é Rogério Strauss. Manda um salve para a galera de manutenção. CSN, Chef Terequinho, o Codé, o Presuntinho e também o Ailton da Elétrica. E o Rafael, a galera toda ligada, Joe. Valeu, é Joe. Nóis, Brasil. É nóis,
0: Brasil. É nóis, Joe. Rogério Lúcio Strauss trabalhando neste momento, né? Na CSN, toda a galera ligada em 104. Bom dia pra vocês aí, bom trabalho, tá? Agora temos aqui a participação dele, o nosso amigo Ronei. Fala, Ronei, bom dia.
3: Ô, Vander, bom dia a todos os ouvintes. Notícia boa, viu? A turma tá todo mundo bem. Já todo mundo mandou mensagem. Chamando pra beber hoje lá no encontro dos altos antigos.
0: Ah, vai bombar, hein?
3: Graças a Deus. Passaram bem de ontem pra hoje. A turma tá tudo beleza.
0: Ah, então tá bom.
3: Então, um ótimo final de semana pra todos. Que Deus, Nossa Senhora Aparecida, abençoe.
0: Amém.
3: E vamos cair matando.
0: Bora pra cima, né?
3: Vambora, Mauro Faria. Oh. Tem negócio de Faria, não. Vamos fazer, meu filho. Tá ligadinho aí o Mauro Faria, viu, ô Vander?
0: Ô, Mauro, acorda, meu filho.
3: Ô, Geraldinho.

0: É, Rony, tá aí todo animado para o encontro de altos antigos hoje na Praça de Eventos em Congonhas. 13ª edição, né?
1: É.
0: Vai bombar, hein? Aliás, já está bombando, né? Os portões já foram abertos e o pessoal tá chegando aí com as suas preciosidades. É isso aí. Temos também aqui a participação de quem? Olá, bom dia.
2: Oi, Totone. Bom dia. Sabadou.
0: Sabadou.
2: Mando um alô pra todos os ouvintes da Colonial FM. Um alô especial pra minha família, pra minha filha, que está limadíssima com o jogo da seleção brasileira. Torcendo a mil pro Brasil, a minha pequena. Palpite sobre o jogo hoje. Hoje eu acho que o Brasil ganha de 2-1. Pra alegrar o país, alegrar toda a seleção, todos os torcedores aí.
0: Aí o palpite.
2: Pro jogo de hoje, meu palpite é esse.
0: Que legal. Pode
2: estrear Brasil? É a Mirimiri de Conselheiro Lafayette.
0: Valeu, Miriane! Segundo ela aqui, ó, os gols serão feitos aí pelo Vinícius Júnior e também o Casemiro. Beleza, tá aí o palpite da Miriane. E aí, qual que é o seu palpite? Pode mandar aqui no 98969-1400. Vai lá.
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2: 8h35.
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2: Olá, este é o Giro de Notícias. Eu sou Alan Barbosa e você acompanha os destaques do momento. A Polícia Federal prendeu em flagrante um funcionário do Aeroporto Internacional de Guarulhos que tentava embarcar 70 quilos de cocaína em um voo internacional. Nos pacotes da droga havia a inscrição em inglês Blessed, que em português significa abençoado. O homem aproveitava sua condição de empregado no terminal para colocar mala com droga no sistema de embarque. A PF não divulgou o nome do detido. O IPCA, considerado a inflação oficial do país, subiu 0,58% em maio. Segundo o IBGE, o grupo Alimentação e Bebidas foi o que mais pressionou a inflação do mês, respondendo sozinho por 0,29 ponto percentual do índice e registrando alta de 1,33%. O presidente do STF, Edson Fachin, rebateu a Corte Suprema de Cassação da Itália de que a ex-deputada Carla Zambelli teve um julgamento parcial no Brasil. Nesta sexta-feira, a Corte Italiana divulgou a decisão que rejeitou a extradição de Zambelli. Os magistrados italianos consideraram que houve acúmulo de funções do ministro Alexandre de Moraes como vítima, testemunha e juiz no processo em que a parlamentar foi condenada por invadir os sistemas do Conselho Nacional de Justiça. O australiano Ângelo Pandelli foi preso ao tentar sair da Indonésia com passaporte brasileiro falso. Pandelli é acusado de ser líder de um cartel de drogas e estava na lista de busca da Interpol. Ex-líder de uma gangue de motoqueiros, a Hells Angels, Pandelli fugiu da Austrália em 2018, quando foi alvo de um mandado de busca e apreensão. Servidores do Senado realizaram inspeção dos códigos-fontes dos sistemas de votação para as eleições deste ano. Foi a segunda instituição a participar do procedimento. Antes foi o Partido União Brasil. A ação faz parte do ciclo de transparência democrática promovido pela Justiça Eleitoral. E a seleção brasileira de futebol estreia neste sábado na Copa do Mundo, em partida que será realizada nos Estados Unidos. O Brasil entra em campo contra o Marrocos a partir de 7 horas da noite. O Giro de Notícias é uma produção da Agência Rádio Web, texto e apresentação Alan Barbosa, edição Thiago Pedruzzi.
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5: Bora agora com Zé Neto e Cristiano na Colonial. Cadeira cativa. Pode aumentar o volume. Estamos juntos até o meio-dia.
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1: Simplesmente acontece aqui no Manhã Colonial. 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

3231-2149. Ok? E daqui a pouco eu volto com muito mais aqui no Manhã Colonial. Qual que é o seu palpite para o jogo de mais? O jogo de logo mais. Seleção Brasileira, né? E Marrocos. Qual que é a sua expectativa? Pode mandar aqui no 319-8969-1049.

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2: Colonial, 8:47.
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9: De volta agora com elas, Rayane e Rafaela Índole, aqui na Colonial. 8:52. Bom dia.
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0: Los Flowers.
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0: Lucas Bob deixa o governo e retorna à Câmara de Congonhas. O secretário municipal de desenvolvimento econômico de Congonhas, Lucas Bob, do PSB, confirmou que deixará o comando da pasta para reassumir sua cadeira na Câmara Municipal. Com a decisão, a vereadora suplente Patrícia Monteiro, do PSB, que atualmente ocupa o mandato,

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2: Colônia 8h59.
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2: 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Agora tem turma do pagode, duvido, aqui no Manhã Colonial. Bom dia pra você ligado em 104.

0: misturadinho, mulher.
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0: dia, Mar! É meu talento, Fred e Fabrício, aqui na Colonial.
1: Te amar é meu talento.
0: 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Bora aqui, ó, com mais participações. Bom dia, que seu dia seja abençoado. Amém, Eva do Carmo. Bom dia pra você. Bom dia aqui, ó, me chamo Carla Vanessa. E na minha opinião, 1-0 para o Brasil hoje, diante do Marrocos. Beleza, Carla? Vamos aguardar, tomara, né? Nem que seja de 1-0. Bom dia pra você, Carla. Temos também aqui a participação da Sônia. Feliz sábado pra você também, viu, Sônia? Tudo de bom. Agora temos aqui o Marlon. Ô, Marlon, bom dia.
2: Bom dia. Manda um abraço aí pra nós aí, pro Igor Abacaxi, pro Alexandre, Deus me perdoe. Manda um abraço aí pra Giz e Meio Metro, o Marlon, faixa preta, iá! Muito obrigado aí pela oportunidade. Bom dia a todos aí. E um abraço especial para a Luciana, minha esposa aí. Com Deus, um abraço.
0: Valeu, Marlon. É o Marlon Guedes conosco aqui. Que turma é essa, hein? Olha os apelidos. Meu Deus do céu. A galera não perdoa. Bom dia pra você, Marlon. Excelente sábado, tá bom? Bora aqui. Ana Lúcia dos Almeidas. Ô, Ana, bom dia.
3: Oi, Vander. Bom dia, meu querido.
0: Tudo bem?
3: O palpite aí pro Brasil, hein?
0: Ah.
3: Eu não conheço os... Eu não curto muito futebol, não.
0: Ah.
3: Mas... Vou no palpite da Miri Miri.
0: Ah.
3: O nome desses dois jogadores que ela falou aí.
0: Ah.
3: E vai ser 2-1. Vamos ver se o Brasil faz 2 hoje, né?
0: É.
3: Tomara, né? Beijo. Ana Lúcia, que
0: Valeu, Ana Lúcia, forte abraço pra você. Segundo a Ana, então 2-1 para o Brasil. A participação aqui de quem? Nosso amigo Maicon de Ouro Branco, tá com o radinho ligado na Colonial. Bom dia pra você, tá bom? Ô Maicon, você tá doido? Um abraço, amigo, bom dia. Sou Leonardo Henrique de Lafayette, manda um alô aqui pra todos os ouvintes de Lafayette região. 13 de junho, dia de Santo Antônio. Ele abençoe toda a família, principalmente os casais. Verdade, isso aí. Grande abraço pra você, Leonardo. Tudo de bom pra você e pra todos de Lafayette. Temos também aqui a participação do Márcio. Márcio, bom dia.
4: Bom dia, William. Bom dia, Thiago. Bom dia, seu Gomes. Ô, William, manda tocar a música Rick Renner aí, Vagalume. Ofereço pra todos os ouvintes. Tchau, obrigado.
0: Isso, tá...
4: Bom dia, William. Bom dia,
0: gente. Pera aí, Márcio. Calma. Você quer falar com o William ou com o Vander? É comigo? Então vamos lá. Bom dia.
5: Bom dia, aqui é o Márcio de Vitápolis. Eu queria oferecer a música Direitos Iguais para minha esposa Natália e para todos os ouvintes. Meu palpite de hoje vai ser 2-1 pro Brasil. Um do Vinícius Júnior e outro de Henrique. Tchau, obrigado.
0: Valeu, Márcio de Ritápolis. Um abraço para você, Márcio. Tudo de bom, hein? Temos também aqui a participação de quem? Do Marcelo Elias. Ô, Marcelo, bom dia.
6: Fala, meu amigo Vander, bom dia.
0: Beleza?
6: Sabadão, hein?
0: Oxi.
6: Manda um abraço pra minha esposa aí, a Rita de Cássia.
0: Aham.
6: Ontem não tive tempo, não, porque eu tava namorando. Que Deus abençoe nós aí.
0: Que homem namorador, hein? Eita! Valeu, Marcelo, forte abraço, tudo de bom. E você aí do outro lado, qual que é o seu palpite do jogo de logo mais? Hein?

0: Brasil e Marrocos. É a estreia da seleção brasileira na Copa do Mundo 2026. Até o meio-dia, eu quero escutar o seu palpite aqui na Colonial. Para isso, você vai mandar aí mensagem de texto ou de voz para o 31 98969 1400.
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0: Colonial 915, bom dia.
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a Colonial. No clima do seu final de semana. Alok com Ilênio, To The Moon. Na programação do Manhã Colonial. 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Bora aqui com mais participações no Manhã Colonial. Vamos lá, bom dia. Aqui é o Anderson do bairro Jardim Profeta Congonhas. 2-1 Brasil. Aê, Anderson, muito bem. Bora aqui com mais uma participação da Claudinha lá de Jeceaba, né? É. Ela acordou agora. Está me oferecendo um café com pão de queijo, bem quentinho. Ah, ô Claudinha, aí você me mata, né? Não faz isso comigo. Ah, pela mano. Ó, pão de queijo com quentinho, com café agora, ó, supimba. Um abraço pra você, Claudinha. E pra ela também aqui, ó. 2-1 para o Brasil. Epa, Claudinha também. Tá aí confiante na seleção brasileira. Bora aqui. A Miriane, segundo ela, o Brasil vai tropeçar no quarto jogo. O que, que é isso? Se chegar até lá, ô Miriane, ó, aí não. Cadê a sua confiança, menina? Cadê? Um abraço pra você, Miriane. Cássia de Lafayette, bom dia, gato. Gatinho,

0: miau, miau. Beijos pra você e pro Antônio, meu neto. É a Cássia de Lafayette. Ô, Cássia, bom dia pra você e pro seu netinho aí, tá? Bom final de semana. O Michael mandou umas figurinhas bem legais aqui. Gostei, viu, Michael? Show de bola, hein? Um abraço pra você. Bom dia! Tudo bem com você? Tudo? É Maria das Dores, né? Maria das Dores. Tá desejando aqui um final de semana abençoado, com muita saúde, alegrias e beijos no meu coração. Muito obrigado. Segundo ela, ela é brasileira, né? Mas o Brasil vai passar um sufoco danado, porque dois times ruins ficam perdidos em campo. Mas o Brasil vai ganhar de 3-1. Tá bom. Um abraço pra você, Maria das Dores e Caetano Lopes. Temos também aqui a participação de quem? Ô, Cláudio, fala, Cláudio, bom dia.
1: Ah, o meu palpite hoje, bom dia, Rádio Colonial, bom dia a todos. Meu palpite hoje é 3-1 pro Brasil, 3-1 pro Brasil. Uhum. Abraço pra todos, abraço pra dona Fichena Baldia.
0: Valeu, Cláudio, o Cláudio também tá aí, ó, empolgado, entusiasmado com a seleção brasileira. Mais um aqui, ó. Olá, bom dia.
2: Ô, Rádio Congonhas, bom demais, bom dia demais. Caminho a Cabo Frio, Miquéias de Entre Rios.
0: Fala, Miquéias.
2: Deus abençoe o nosso dia aí.
0: Boa viagem.
2: Ó, 2-0 pro Brasil hoje.
0: Ah,
2: valeu,
0: muito bem.
2: Colonial, um abraço aí.
0: Valeu, Miquéias. Tá indo aí pra Cabo Frio, né? Pegar aquela praia e curtir logo mais a seleção brasileira. Valeu, Miquéias. Boa viagem aí, tá? Vá com Deus. Temos também aqui a participação de quem? Do nosso amigo Maguinho do Pagode. Fala, Maguinho. Bom dia pra você. Bom dia, bom dia, bom dia. 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Daqui a pouco eu volto com mais palpites aqui. Tô aguardando o seu, tá? 319-8969-1400. Tá valendo, então, a sua participação aqui no Manhã Colonial com o seu palpite. Ok? Fique ligado aí. Já, já, tem mais uma edição das curtinhas da Colonial. Pra você mandar, se manter muito bem informado, né? Sobre tudo que está acontecendo aqui em 104.7.
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0: Colonial 9:32.
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2: O brasileiro investiu mais do que sacou da poupança no quinto mês do ano. Em maio, a entrada líquida, ou seja, a diferença entre o que os investidores depositaram e o que eles retiraram, chegou a 2 bilhões e 600 milhões de reais. De acordo com dados do Banco Central, foram aplicados 368 bilhões e 400 milhões contra saques de 365 bilhões.

0: bilhões e 800 milhões. Foi a primeira vez no ano que a poupança terminou o mês no azul, após os quatro primeiros meses do ano fechando no vermelho, ou seja, com mais saques do que depósitos. Ainda de acordo com os dados divulgados pelo Banco Central, os rendimentos creditados nas contas de poupança somaram 6 bilhões e 200 milhões em maio. A poupança terminou o quinto mês de 2026 com saldo de pouco mais de 1 trilhão de reais. Da Rádio 2, Milena Abreu.
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beija-flor aqui na Colonial. Chega agora com mais participações no Manhã Colonial. 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

0: 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Bora aqui com mais participações do Manhã Colonial. Bom dia, ligadinha na melhor rádio, 365 dias no ano na Colonial. Palpite para o jogo de hoje, Brasil e Marrocos. 2-1 para o Brasil. É a Rosane de Jeceaba, tá confiante também, né, Rosane? Bom dia pra você, querida. Tudo de bom. Bom final de semana, tá? Temos também aqui, ó. Bom dia, Colonial. Aqui é o Lucinei, de Rio Espera, comunidade de Padilha. Meu palpite de hoje, 3-1 para o Marrocos. Brasil já era? É sério? Ô, Lucinei. Caraca, hein, cara? É... Será, hein? Já pensou? Na primeira partida, já esse tropeço enorme... Nossa, mãe, que é isso? Aí joga um balde de água fria em todo mundo, né? É, vamos aguardar. Tá aí o palpite do nosso amigo Lucinei, lá da comunidade de Padilha, em Rio Espera. 3-1 para o Marrocos, em cima do Brasil hoje na estreia. Vixe. O Maicon também mandou aqui outra figurinha. Muito boa, viu, Maicon? Grande abraço, cara. Mais um aqui. Ô, Chaves, bom dia.
1: Bom dia, Colonial. Aqui, sou Chaves, senhor de Oliveira. Aqui, 2-1 pro Brasil hoje.
0: Ah, muito bem.
1: Um abraço pra você aí, Ivan, pra toda a equipe aí do Colonial. Que Deus proteja o seu final de semana.
0: Amém.
1: Pra você animar meu sábado, toca pra mim, Bruno Max. Gostaria de oferecer para todos nós brasileirenses. Fica com Deus. Papai do céu, te ilumine com Deus. Um ótimo final para você e para toda a equipe aí da Colonial.
0: Valeu.
1: Senhor de Oliveira está ligado a 104.7.
0: Valeu, Chaves. Forte abraço para você e para todo mundo de Senhora de Oliveira. Cidade boa. Abraço para todo mundo. Valeu. Temos também aqui a participação de quem? Olá. Bom dia.
2: Bom dia, Colonial. Meu palpite para hoje é 1-1.
0: 1-1, empate. É o primeiro empate hoje aqui, né, nos palpites. É Maria de Lourdes. Valeu, Maria de Lourdes. Grande abraço pra você. Temos também aqui a participação agora. De quem? Ah, sim. Do nosso amigo, o Maguinho, né? Palpite dele aqui. Ô, Maguinho, bom dia.
3: Bom dia, galera da Colonial FM. Maguinho do Pagode novamente na área. Deus abençoe a todos.
0: Amém.
3: Meu palpite para o jogo do Brasil hoje, 4-1. 4-1, gole.
0: Oi. Ô, Daniel, pera aí um pouquinho, Daniel. Já vou te atender, Daniel. Deixa o Maguinho falar aqui. Fala, Maguinho.
3: Piada. Vai tampar a boca de muita gente aí que tá torcendo contra o nosso país aí. É nóis. Bom dia aí, ótimo trabalho pra vocês. Vamos que vamos, Brasil!
0: Valeu, Maguinho, muito obrigado. Mais uma participação aqui. Olá, meu amigo Vander. Hoje meu palpite para o jogo é Marrocos 1-0 em cima do Brasil. Ih, Brasil não está botando fé, não. Só com o Haiti que vai ganhar. Risos. É o Adonis de Lafayette. Beleza, Adonis? Tá registrado aqui a sua participação, meu brother. Tudo de bom pra você, tá? E eu volto já já com muito mais aqui no Manhã Colonial. E a sua, e o seu palpite, né? Pode mandar aí no 319-8969-1400. Vai lá.
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2: Colonial, 9:49.
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0: Joyce, Alane, Abalo, Psicológico, aqui na Colonial. E agora?
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0: No primeiro passo pelo Hexa, Brasil estreia na Copa 2026, com desafio de bater o Marrocos. Enfim, chegou o dia. O Brasil inicia sua caminhada na busca pelo Hexa neste sábado, já tendo pela frente aquele que é considerado o adversário mais duro do Grupo C da Copa, Marrocos.

0: Marrocos, semifinalista do Mundial do Catar. E o duelo no MetLife Stadium, em Nova Jersey, que começa às 19 horas, será a oportunidade de mostrar que o curto período sob comando de Carlo Ancelotti foi suficiente para a seleção exorcizar seus fantasmas.
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0: Agora tem Danilo e Davi. Não mexe nas minhas gavetas. Na Colonial.

0: David Guetta, Alphaville e Ava Max, Forever Young, aqui no Manhã Colonial. O David Guetta que tocou, né? Com o lendário tenor italiano Andrea Bocelli e a cantora e compositora Edjai. Juntos, eles interpretaram aí o DNA, ou DNA, né? O hino oficial da Copa do Mundo da FIFA 2026. Durante a primeira cerimônia de abertura do torneio, no icônico Estádio Azteca, na cidade do México. Isso aí, bacana. Eu acompanhei, né? Lógico, pela TV, né, gente? Não estava lá, mas né? Foi muito bacana. Bora aqui com mais participações aqui no Manhã Colonial. Bora lá então. Olá, Simone. Bom dia.
1: Irreplaceable. Good morning.
0: Good morning.
1: Fã Beauty. É, abraço minha mãe Carla, uma mãe poderosa. Uh-huh. Estou aqui hoje na casa dela, maravilhosa. Minha mãe é insubstituível. Abraço para a irmã Jéssica, cunhado Wagner, maridão JC. Sobre o jogo, 2-0 Marrocos. Eu acho. Não gosto de futebol, mas pode ser que sim, pode ser que não. 2-0 Marrocos. Simoninha, querido.
0: Valeu, Simone. Forte abraço pra você. Muito obrigado pela sua participação e pelo seu palpite aqui no Manhã Colonial, hein? O negócio tá começando a ficar meio que, sei lá, né? Equilibrado aqui nos palpites, é. Bora lá então com mais uma aqui, ó. Bom dia, Colonial. Manda um abraço aqui pra todos da Chácara do...

0: Vandão.
1: Opa, e um abraço pro Alaô. O Alaô tá sumido, hein? Cadê o Alaô? O Alaô, apareça, meu filho. É a Fabiana de Bituri, Jeceaba. O palpite dela, 1-0 para o Brasil. Beleza, Fabiana. Grande abraço pra você, querida. Temos também aqui, ó, a Carla de Lafayette tá dizendo o seguinte. É, Brasil 4-0. Ó, aí tá entusiasmada. Também temos aqui a Sandra Ferreira. Sandra, bom dia.
2: Bom dia, ouvintes da Colonial FM. Aqui é Sandra Ferreira de Lafayette. Então, eu, pra te falar a verdade, eu torço é contra. Pra mim vai ser 2-1 pro Marrocos. Porque eu torço pra time mais pobre, de países mais pobres. Porque o Brasil tá uma gracinha, né? Esses caras aí ganham uma fortuna pra poder ir lá e não respeitar nem a hora do hino nacional. É mascar chiclete, é coçar saco. Então, pra mim, o Brasil não merece essa Copa do Mundo, porque eu sou da época ainda do Romário, do Sócrates, do Zico. Eu sou dessa época em que os jogadores entravam em campo por amor à camisa. Hoje, eles entram pelo dinheiro que eles ganham. Então, merece perder, sim. E outra coisa, não vai muito longe não, tá? Porque essa Copa vai ser da França. Esse é meu palpite. Valeu, tchau.
1: Valeu,
2: tchau.
1: Sandra. A Sandra aí tá daquele jeito, né? Bom, temos que respeitar aí, né, a opinião da Sandra. Ô Sandra, muito obrigado, tá, pela sua participação aqui no Manhã Colonial. Forte abraço pra você, participe mais vezes, tá? Tudo de bom pra você, Sandra. Temos também aqui, ó, Daniel do Ponto do Leite, 2-0 para o Brasil. Ô Daniel, beleza, tá registrado aqui. Grande abraço pra você, pra todo mundo do Ponto do Leite. Mais uma participação aqui, ó. Não entendi. Bom dia pra você, ô Cirla. É a Cirla, né? Gol 9-16, gol 11-19, gol 17-16, sexta-feira, 12 de junho. vou tentar entender aqui. Um abraço pra você, Síria. Cirla. Um abraço, Cirla. Mais uma participação chegando aqui novamente. É ele, é o Roney. Fala, Roney.
3: Ô, Wander.
1: Oi.
3: 2-0 pro Brasil.
1: 2-0 para o Brasil.
3: Apesar da gente não ser a favor de muitas coisas que acontecem no Brasil, mas a gente não pode perder a fé. A gente tem que continuar levantando a bandeira e sempre lutar por um Brasil melhor. Esperar que assim seja, né?
1: Isso aí.
3: Então, 2-0 pro Brasil.
1: Valeu, Roney. Tá registrado aqui, meu brother. E daqui a pouco eu volto com muito mais aqui no Manhã Colonial. E é claro, o seu palpite pode mandar aí no 319-8969-1400. 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
1: Colonial, 10h14. Bom dia.
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7: De volta agora com Gabi Soares e Gustavo Moura e Rafael. Pau a pau aqui na Colonial. 10 e 17, bom dia.

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1: 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Aqui na Colonial, no Manhã Colonial. 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Bora aqui com mais participações. Ó, ele apareceu. Olá, bom dia.
2: Bom dia, velho. Olá, ô. Suminado, mas tá por aqui mesmo. Tá com a música bacana pra oferecer pra todo mundo lá na chácara.
1: Aham.
2: Dona Joana Vieira.
1: Certo.
2: A Fabiana, que mandou áudio aí agora. Ela mais o Corroeiro. A Sueli lá na chácara dos Cordeiros, o Denilson.
1: Certo.
2: É pra todos os ouvintes aí.
1: Beleza.
2: Um abraço.
1: Um abraço pra você também, Alaô. Tudo de bom. Temos também aqui a participação de quem? É o Heraldo Júnior. Ô Heraldo, bom dia!
3: Fala, equipe da Colonial, muito bom dia, Heraldo que tá falando.
1: Tá bom.
3: A gente tem que ser otimista, né? Então, gente, vamos pensar. 1-0 tá de bom tamanho.
1: 1-0,
3: tá bom, já ganhou. O negócio é ganhar o pontinho. O resto é detalhe.
1: O resto,
3: aí, o time vai pegando.

0: entrosamento, né? E acertando. Acho que 1-0 tá bom. Sem mimimi. E a gente tem que torcer pro Brasil, independente de qualquer coisa que esteja acontecendo no país. Porque nós somos brasileiros e brasileiro não desiste nunca. Vamos que vamos, gente. Bom fim de semana a todos aí. Um abraço.
1: Valeu, Heraldo Júnior. Forte abraço pra você. Muito obrigado pela sua participação também aqui no Manhã Colonial. Oi, aqui é a Iris de Crucilândia. E eu concordo com a mulher que falou que o Brasil merece perder a Copa. Você também, Iris? Tá doido, hein? Um abraço pra você, Iris de Crucilândia. É, e daqui a pouco eu volto com muito mais aqui no Manhã Colonial, tá? Tem muitas participações aqui ainda. Meu Deus do céu, será que vou conseguir ouvir todo mundo? Ai, ai, ai. Vamos aqui registrar mais um. Bora lá. Bom dia, 2-0 para o Brasil. É nós, é a Rosana. Ô, Rosana, tá registrado aqui 2-0 para o Brasil, né? Forte abraço para você. Temos também aqui o Jorge, do bairro Praia, em Congonhas. Brasil, é nós, 3-2, 3-2 para o Brasil, é o Jorge do bairro Praia, em Congonhas. Mais um áudio chegando por aqui, o Nilson, da Mata dos Pachecos. Fala, Nilson.
2: Bom dia, Wando, bom dia a todos os ouvintes da Colonial. Sou o Nilson, da Mata dos Pachecos, município de Entre Rios.
1: Uhum.
2: O Wando, sobre o palpite aí que a Sandra falou uma coisa certa. Hoje o jogador, eles não vestem a camisa por amor à seleção brasileira, eles vestem a camisa pelo dinheiro. Não é igual a Copa de 90, 94, 98 e 2002. A seleção não merece mais Copa, porque só pensa em dinheiro. E ela falou uma coisa certinha. E eu também, se jogo contra 3-0 pro Marrocos. Aqui fica meu palpite. Tá ok? Um abraço pra todos.
1: Valeu, Nilson, da Mata dos Pachecos, Entre Rios, né? Forte abraço pra todo mundo aí na Mata dos Pachecos, Entre Rios e Minas. O pessoal tá sempre ligado em 104.7, Entre Rios em peso, né? Ouvindo aqui a 104. Um abraço pra vocês, gente. Muito obrigado. Valeu, Nilson. Tá registrado aqui a sua participação. Olá, bom dia, Brunão.
3: Bom dia, Colonial. Bom dia a todos aí que estão escutando. Brasil 2-1.
1: 2-1.
3: Porque jogo fácil não tem graça. Então vamos pôr o Marrocos aí, né? Pra também fazer alguma coisinha.
1: Certo.
3: E outra coisa, todos devemos, é um dever do brasileiro torcer pro Brasil. Falta de patriotismo. Temos que apoiar até mesmo as piores horas. É isso que falta no brasileiro. Brasil 2-1.
1: Valeu, Bruno! Forte abraço pra você. Muito obrigado pela sua participação aqui no Manhã Colonial. E já já tem mais palpites aqui. Você que ainda não mandou, pode mandar no 319-8969-1400. Se liga aí que já já tem mais uma edição das curtinhas da Colonial pra você se manter muito bem informado.
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1: Colonial 10h29.
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1: 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Esportes.
2: A estreia da seleção brasileira numa Copa do Mundo.

0: do Brasil. É bom demais. Esportes.
1: A estreia da seleção brasileira numa Copa do Mundo mexe com todos os amantes do futebol e até com quem não liga tanto. Se a ansiedade e o friozinho na barriga chegam, vai lançar.
2: Tudo bem? Todo mundo está esperando a seleção brasileira com os principais jogadores e tal. O problema é a escalação, é a formação tática do meio do campo. Porque o meio do campo, se funcionar, os três de frente ou os seis de frente vão se dar bem. E o problema na defesa também, que agora não tem um lateral direito de ofício, tem na esquerda. Então, lateral vai ser um quarto zagueiro ou um homem de área, que é diferente. A marcação é diferente, é mais veloz pelas laterais. Então tem que prestar atenção, porque parece que é o Danilo, esse do Flamengo, que vai jogar pela lateral. Nós estamos esperando uma seleção mais tranquila, uma seleção que saiba, e eles sabem, tocar bem a bola, comandar o jogo, independentemente de qualquer outra coisa. Eu estou apostando na seleção, estou acreditando na seleção brasileira, estou acreditando nos jogadores de ataque. Se a bola chegar, nós vamos vibrar todos os jogos. Um abraço.
1: Não temos mais Gerson, Tostão, Rivelino, Jairzinho e nem Pelé, como na seleção que encantou o mundo no México há 56 anos. Mas que Vinícius Júnior, Rafinha, Matheus Cunha e, de repente, até Neymar consigam trazer a taça para casa depois de 5 Copas em branco e que possamos pintar a 6ª estrela na camisa mais pesada do futebol mundial. Agência Rádio Web, com informações da seleção brasileira, Daniela Esperon.
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5: Agora 10h33, estamos de volta com mais músicas aqui no Manhã Colonial e já já tem a sua participação também, tá? Pode mandar aí no 31 98969 1400.
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0: Sorocaba, Hugo Guilherme. Teus segredos.
1: Fernando Sorocaba.
0: Aqui na Colonial, que chega agora com mais participações, hein? Bora lá então. Aí o homem desistiu de ir pra Cabo Frio. É isso, homem Queias, fala com a gente aqui.
2: Colonial, bom demais. Tá eu e o Tijuca aqui na chácara aqui. Vamos fazer um churrasco agora. Desistir de Cabo Frio. Valeu, manda um abraço aí pra nós aí, galera toda de Jeceaba. Muito obrigado aí, Colonial. Valeu.
0: Valeu, Miqueias. Bom sábado pra vocês aí. Bora com mais uma aqui, Elisete, bom dia.
3: Bom dia, Vander, Elisete de Congonhas. Manda uma música boa aí pra minha irmã Elinete, meu sobrinho Pedro Henrique, lá de Alto Rio Doce. Toda a galera de Alto Rio Doce ligadinha, Vander. Um excelente sábado pra você.
0: Valeu pra você também, Elisete. Bora aqui com mais uma. Olá, bom dia.
4: Bom dia, Colonial. Bom demais.
0: Fala, Ralf.
4: Então, resultado do jogo hoje vai ser 3-0 Brasil.
0: Uhum.
4: Brasil massacrar esse Marrocos aí. E vamos pra cima. Brasil campeão esse ano aí. Trazer o penta pra gente aí. Vamos pra cima, Brasil.
0: Valeu, Ralf de Congonhas. Temos também aqui a participação do Marcelo, do Jardim América em Lafayette. 1-0 para o Brasil. Beleza, Marceleza. Grande abraço pra você. Muito obrigado. Mais um aqui, ó. Mais uma agora, né? Kátia, ô Kátia, bom dia.
5: Oi, bom dia. Aqui é a Kátia que vai, o Brasil vai ganhar. 2-1, tá bom? Tchau.
0: Beleza, Kátia. 2-1 para o Brasil. A

0: ouvinte, né? De Ouro Branco, também tá conosco aqui lá no bairro Nova Serrana. Foi isso, Elizabeth, bom dia.
1: Bom dia, família colonial. 3-2 pro Brasil. É nóis.
0: Beleza, 3-2 para o Brasil, segundo a Elizabeth, do Nova Serrana, em Ouro Branco. Mais uma participação aqui agora do Márcio. Ô Márcio, bom dia.
2: Aqui é Márcio, de Paropeba. Vim pra cá pra Conselheiro Lafaiete, tem 3 meses.
0: Ah.
2: E queria dar meu palpite.
0: Fala aí, cara.
2: Eu começar, não concordo com as pessoas que falam que o Brasil tem que perder.
0: Ah.
2: Porque o salário deles é alto. Quem não... Qual jogador de qual país que joga pela camisa hoje? Quase nenhum, mais é por dinheiro. Mas ainda tem amor. Tem amor ao time, à seleção brasileira. E eu tô falando, meu palpite é 3-0 pro Brasil. Brasil!
0: Valeu, Márcio, muito obrigado pela sua participação. Mais uma aqui, ó. 4-1 para o Brasil. Quem que mandou aqui? Não deixou o nome. Só tá escrito aqui, esteticista cosmetóloga. É isso mesmo? Um abraço para você que mandou 4-1 para o Brasil, tá? Temos também aqui a nossa amiga. É a Nilza, né? Ô, Nilza. Bom dia para você, querida. Tudo bem? Como é que vai aí? Tudo tranquilo em Jeceaba? Bora lá!
3: Bom dia, colonial. Aqui é Nilza de Jeceaba.
0: Aham.
3: Olha, eu não sei por quanto que o Brasil vai ganhar, mas eu torço que ele ganha.
0: Uhum.
3: Sabe? Porque eu não entendo muito de futebol, não. Mas a seleção é representante do nosso país. E nós temos que ser patriotas. Temos que trazer a taça ou pelo menos fazer bonito lá. Sabe? Eu torço pra taça vir. Um abraço pra vocês aí. Que Deus abençoe a todos.
0: Beleza, tem mais um aqui dela. É isso, Nilza?
4: Então, Roberto.
0: Ah, ela deixou o telefone dela gravando lá. Um abraço pra você, Nilza. Bom final de semana, tá? Temos também aqui, bom dia. Meu palpite é 2-1. Sou aqui de Ouro Branco. Estamos com o radinho ligado. Toquem uma música pra gente. Minha família, Entre Rios e Minas. Todo mundo ouvindo a Colonial. É a Sônia Ferreira de Oliveira, de Ouro Branco. É isso? Tá em Ouro Branco, né? Ah, então tá bom. Um abraço pra você, tá bom? Ô, Sônia, não é verdade? Tá em Ouro Branco mesmo. Mandando um abraço pra toda a família em Entre Rios e Minas. E daqui a pouco eu volto com o seu palpite aqui no Manhã Colonial. Pode mandar aí no 319-8969-1400. Hoje tem Brasil e Marrocos. É a estreia do Brasil na Copa do Mundo 2026.

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2: Colonial 10h44.
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8: Muito bem, de volta com mais músicas aqui na Colonial. Agora tem Elis Jossi, Home Girl, 10h48.

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0: citação, né, da Anitta. Abertura, cerimônia de abertura da Copa do Mundo nos Estados Unidos. Lisa, Anitta e Rema, Goas.
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0: Prefeitura de Congonhas orienta candidatos sobre aplicação das provas do processo seletivo neste domingo. A Prefeitura de Congonhas informa aos candidatos inscritos no processo seletivo municipal que as provas objetivas serão realizadas neste domingo, dia 14 de junho. Os participantes devem ficar atentos às orientações previstas no edital e nos comunicados complementares divulgados pela organização, especialmente quanto aos locais de prova, documentação exigida e horários de acesso. No período da manhã, os portões serão abertos às 8 horas da manhã e fechados às 9. Já para as provas do turno da tarde, a abertura dos portões ocorrerá às 13 horas e 30 minutos, com fechamento às 14 horas e 30 minutos. Não será permitida a entrada de candidatos após os horários estabelecidos.

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2: Colonial 10:56.
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2: Bora pra cima com tudo então. Hoje tem

Shows Live, Maroon 5, aqui na Colonial. Bora aqui com mais participações no Manhã Colonial. É a sua participação aqui comigo, tá? É. Qual que é o seu palpite pro jogo de

0: logo mais, hein? Quero saber. Bora lá então. Bom dia, aqui é a Solange de Itaberaba, tudo bem? Tudo? Super abraço pra Ingrid e o Breno. Bom final de semana pra você, muito obrigado. Forte abraço pra você, Solange, valeu. Abraço pra todo mundo aí em Itaberaba. Temos também aqui o Adriano. Bom dia, Colonial 4x2 Brasil. É o Adriano Dulce, do São Dimas de Lafayette. Fala, Adriano. O Guinho também tá por aqui conosco. Ô, Guinho, bom dia.
1: Fala, Colonial. Bom dia pro Caio Guinho de Menoque do Volante Grande. Queria deixar um abraço, um beijo aí pra minha esposa Beatriz, minha filha Ana Luísa.
0: Bacana.
1: Deixar um abraço também pra minha sogra Neuza, o esposo dela Luiz, pra minha mãe Ana lá no Copo das Flores, meus irmãos Lúcio e Juliana. Falou?
0: Beleza.
1: E também meu palpite pro jogo hoje, Brasil e Marrocos. Fala, minha filha.
2: 2x1 pro Brasil.
0: Ó, oh, que bonitinho.
1: Como é que fala? Que legal. Vai.
2: Vai, Brasil.
1: Vai, Brasil. Se puder, toca pra nós o Eduardo Costa aí. Fica com Deus, tudo de bom.
0: Valeu, Guinho. Grande abraço aí, cara. Mais uma participação aqui, ó. Um abraço pra você e pra sua filhinha, né? Forte abraço pra vocês. Muito obrigado aí pelo carinho, tá? Temos também aqui a participação de quem? Olá, bom dia!
3: O Colonial, bom dia! Aqui é o Geraldo de Prados. Hoje 2x0 Brasil. Temos que torcer para o nosso país. Apesar de tudo, temos que torcer para ele. É a esperança nossa, a alegria do nosso país é o futebol. Vamos torcer juntos. 2x0 Brasil.
0: Valeu, Geraldo, da cidade de Prados. Um abraço pra vocês aí de Prados, tá? Temos também aqui a participação. Aqui é o GG Geraldo e Gabriel. Bora, Brasil! É, igual o Cruzeiro Cabuloso, 6x1. É, não vou te responder, não. Eu vou ficar calado, tá bom? Ô, Gabriel, GG Geraldo e Gabriel, né? Muito obrigado aí, tá? Forte abraço pra vocês. Mais uma aqui, ó. Olá, bom dia.
4: Bom dia, eu sou Anivaldo de Congonhas e meu palpite é 2x1 pro Marrocos.
0: Valeu, Nivalda! Forte abraço pra você. Temos também aqui a participação do Joel. Ô, Joel, bom dia.
5: Colonial, bom dia, Colonial, tudo bem?
6: Coleção
5: aqui, o Brasil não merece ganhar. 2x1 pro Marrocos.
0: Pois é, é aí a opinião do Joel, lá de Lagoa Dourada. Ô, Joel, forte abraço pra você e pra todo mundo de Lagoa Dourada. Temos também aqui a participação de quem agora? A participação de quem? Olá, bom dia.
7: Good morning, Tony! Sábado! É, o Brasil vai ganhar os 3 gols!
0: 3? Olha!
7: Seu nome. Rayana, Natasha, que o senhor faz. Beijo, beijo.
0: Valeu, Rayana! Forte abraço pra você. O nosso amigo aqui, o João Paulo. Fala, João Paulo, bom dia.
8: Tudo da Colonial, que é o João Paulo de Entre Rios. Manda pra nós aí, Eduardo Costa, olha os teus olhos. Brasil vai dar 4x0.
0: Ó,
8: valeu.
0: Muito bem.
8: Bom dia, bom dia.
0: João Paulo de Entre Rios. Mais uma participação aqui. Bom dia. Brasil 2x1. É a Luciene de Congonhas. Valeu, Luciene. E daqui a pouco eu volto com a sua participação e o seu palpite pro jogo de logo mais. Pode mandar aí no 319-8969-1400. Bora lá participar aqui no Manhã Colonial. 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

0: Gustavo Lima, na Colonial Retrovisor. 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E daqui a pouco eu volto com a sua participação aqui no Manhã Colonial. 319-8969-1400. Hoje tem estreia do Brasil. É estreia da seleção brasileira da Copa 2026. Brasil e Marrocos. E aí? Qual é o seu palpite? Pode mandar aí. Até o meio-dia, tá valendo.
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0: Colonial 11:14. Bom dia.
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0: revelação aqui no Manhã Colonial, só vai de camarote. 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Tá todo mundo na expectativa para a estreia do Brasil logo mais contra o Marrocos. E nós estamos aqui, né? Ouvindo os palpites dos nossos ouvintes. Olá, bom dia!
1: Bom dia, Colonial. Meu nome é Manuela e sou de Congonhas. O Brasil vai ganhar de 4-1.
0: Ó! Apostou alto, Emanuele! Forte abraço pra você, muito obrigado, tá? Pela sua participação. Mais uma aqui, ó. Bom dia, 3-1 para o Brasil. Somos brasileiros e não desistimos. É a Alessandra de Lamin. Ô, Alessandra! Forte abraço pra você, pra todo mundo de Lamin, tá? Temos também aqui, ó, a participação da Marli. Marli Teixeira, bom dia. É... Brasil, 2-1 em cima do Marrocos. Isso aí, Marli. Grande abraço pra você. Muito obrigado. Mais uma participação aqui. Bom dia.
2: Olá, Colonial. Bom dia.
0: Bom dia.
2: Bom dia entre Rio de Minas. Palpite pra hoje. Brasil vai ganhar de 1-0. Afinal de contas, né? Sou brasileiro. Tem que sempre ter um pouquinho de esperança, né? Esperança é a última que morre. Valeu.
0: Valeu, Silvana de Entre Rios de Minas. Mais uma participação aqui. Bom dia, Vander. Que você tenha um excelente final de semana, um excelente sábado, né? Pra você e toda a família e todos os ouvintes. Valeu, Walter Raniceto. Meu palpite pro jogo do Brasil e Marrocos é 2-2. Empate, Walter. Ixi, vai ser apertado então, né? Um abraço pra você, Walter, da Cachoeira, em Lafayette. Temos também aqui, bom dia, Colonial. É a Karina, do Jardim Profeta, em Congonhas. 1 para o Brasil e 2 para o Marrocos. Que é isso, Karina? Não está confiando? Tá valendo. Um abraço pra você, Karina. Um abraço pra você e pra todo mundo aí do Jardim Profeta em Congonhas. E daqui a pouco eu volto com muito mais aqui no Manhã Colonial. E a sua participação, hein? Tá valendo até o meio-dia. O seu palpite aqui. Pode mandar. Anote aí no 31 989 69 1400.
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0: Colonial, 11:30, bom dia.
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6: 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Bora com mais músicas aqui na Colonial. Agora tem Marcelinho de Lima e Humberto e Ronaldo. Ela me largou.
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0: Pits aqui no Manhã Colonial. Bom dia, Manner Mendes. Aqui é a Magna Ribeiro, do bairro Vila Rica, Congonhas. Meu palpite é Brasil 3-1. 3-1 para o Brasil. Um excelente final de semana para você e todos os ouvintes. Valeu, Magna. Grande abraço para você, querida. Muito obrigado pela sua participação, tá bom? Temos também aqui a Andréia. Bom dia. Tem jogadores nos times mineiros que jogam muito mais que muitos que foram convocados. Infelizmente, futebol virou uma máfia. Saudades do Tetra de 1994. É a Andréia, de Catas Altas da Noruega. Valeu, Andréia, pela sua participação aqui no Manhã Colonial, tá? Participe mais vezes conosco. Forte abraço para você. Temos também aqui a participação de quem? Da Marta. Ô, Marta, bom dia.
1: Bom dia, Wander.
0: Tudo bem?
1: Wander, quanto à enquete de hoje, eu torço para o Marrocos. Apesar que eu sou brasileira, gosto demais do meu país, amo meu país e quero tudo de bom para ele. Mas, ultimamente, a seleção brasileira não está merecendo ganhar. A começar do Ancelotti. Falou que não ia ser pressionado em contratar o Neymar, lesionado, e contratou. Mas o que manda mesmo na seleção brasileira é o dinheiro, são os patrocinadores. Nem os dirigentes mesmo da seleção brasileira têm o mínimo de respeito com os torcedores brasileiros. Eu vou apostar no Marrocos. 2-1 para o Marrocos.
0: Beleza, Marta. Muito obrigado pela sua participação.
1: Obrigada.
0: E pelo seu palpite. Por nada. Bom dia pra você. Bom final de semana, tá bom? Marta Maria de Lafayette. Esse é o Manhã Colonial, né? Com os palpites dos nossos ouvintes. Através do 319-8969-1400, Manhã Colonial. 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
0: Colonial 11:43.
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Temos também aqui, ó, participação da Carlinha. Fala, Carlinha. A opinião dela é o seguinte: 1-0 para o Brasil, né? Isso aí. Valeu, Carlinha. Temos também aqui a participação da Viviane.

0: A Viviane, Brasil 2-1 também. É o palpite da Viviane aqui no Manhã Colonial. No jogo de logo mais, estreia do Brasil na Copa do Mundo 2026 contra o Marrocos, às 19 horas, tá bom? Vou ficando por aqui, volto segunda-feira, a partir das 8 horas da manhã, com mais uma edição do Manhã Colonial. Vem aí, a Melzinha, hoje é com ela, asmaispedidas.com. Bom trabalho pra você, Mel. Fiquem todos com Deus e Nossa Senhora. Bom final de semana pra todo mundo. E até segunda. Valeu!
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0: Fui!
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2: Colonial 11:56.
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3: Bom descanso, Vander. Um beijo pra você. E eu tô chegando aqui pra trazer as melhores, as maispedidas.com nesse sabadão que tá demais, hein? Já na expectativa pro jogo mais tarde do Brasil e Marrocos.
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Miley Cyrus, End of the World.

0: Leonardo, amanhã é domingão, dia de relaxar também, curtir muita música aqui na 104.7, né? 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
0: Colonial, 12:00.
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3: As mais pedidas já voltaram com tudo por aqui. Claro, gente, sempre tem um pedido aqui do Gustavo Lima, né? Que não pode faltar na programação. Junto com Luiz Fonsi, Vagabundo. 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

0: Fechando mais uma super sequência por aqui, teve o som do Ferrugem, Todo Amor do Mundo. E Vini Lucas, Copo Vai, Copo Vem, você já tá aí no esquenta pro fim de semana, pro sabadão e curtindo a Colonial FM, né? Então, bora, porque daqui a pouquinho eu volto trazendo mais música bacana aqui, atendendo o seu pedido. Você que pede durante toda a programação, elas voltam aqui nas mais pedidas pra você.
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0: Na Colô, 12:25.
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7: 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Zenete Cristiano, Cadeira Cativa.
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0: Meio-dia e 34 agora. Boa tarde.
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0: Ed Fabrício, Te Amar é Meu Talento e Porsche Azul, Wesley Safadão e Felipe Beats na programação mais animada do seu fim de semana.
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0: Meio-dia 39 na Colonial FM.
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8: Essa música não para de tocar por aqui, porque tá todo mundo pedindo. E claro, tem que estar aqui nas maispedidas.com, né? Pra você. Eduardo Costa, Imagina Eu. Um beijo pra Maria das Dores, em Caetano Lopes.
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1: Guilherme Benuto, menos é mais.
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2: Ô, Simone Mendes, vai devagar, mulher.
0: Simone Mendes, direitos iguais. 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

0: Sucesso da semana aí com Simone Mendes, Direitos Iguais. Teve um lançamento dia 11, né, de junho. E todo mundo curtindo aqui o som novo da Simone Mendes, que sempre arrebenta na programação, né? Sempre tem um pedido também dessa mulher que é demais. Daqui a pouquinho eu volto depois do intervalo para trazer mais música e o som dela, Maiara Rodrigues. Não saia daí.
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0: Colonial, 7:01. Boa tarde.
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5: 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Última hora aqui das maispedidas.com. E claro que todo mundo pede por aqui também o som da Mayara Rodrigues. Não vende essa casa. É sucesso e rola aqui na programação.

0: Legal, tá bom demais. Felipe Rodrigo, Ignora e Follow You, Imagine Dragons. É a programação mais top do seu fim de semana. O seu sábado aqui é bem melhor. E o horário de almoço, a gente lembra, sabe de quê? 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
5: 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Tem mais músicas? Leandro e Romário, Ícaro e Gilmar, Corações Egoístas. Essa é demais. Aumenta o som.

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A gente curtiu aí Zezé de Camargo, Irmão da Lua, Amigo das Estrelas. A galera tá apaixonada demais, fala a verdade. Ainda Astral e Diego e Vitor Hugo rolou por aqui com Acesso Vitalício. E a gente volta curtindo mais som bacana por aqui depois do intervalo.

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1: Boa tarde, na Colonial FM, 1h23. 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
2: E você tá afim de curtir Gabi Soares e Gustavo Moura e Rafael? Eles cantam agora aqui nas maispedidas.com com Pau a Pau.

Olivia Dean e Felipe Ferrari, Trai a Véia, da Água Pra Nada. A gente curtiu aqui nas melhores, as mais pedidas pra você. E eu volto daqui a pouquinho com Reta Final. São as últimas de hoje, hein? Então não pense em sair daí, porque o programa ainda continua demais.

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1: Colonial, 20 para as duas.
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1: De volta com Diego e Vitor Hugo, beijei a cura. Daqui a pouquinho tô indo nessa, mas ainda continua muita música bacana pra você curtir nessa tarde maravilhosa aqui na Colonial FM.
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0: 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Inclusive, hoje tem jogo do Brasil, hein? A gente já tá na expectativa. Tô com a minha camisa aqui, verde e amarela, lindíssima da Colonial FM. Já pra dar aquela força aí pro Brasil, né? Desejando sorte aí pra seleção brasileira. E a gente fechou com Neto e Vinícius. Me esquece de longe. Não me esquece, não, porque eu volto na segunda-feira trazendo muito mais pra vocês.
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0: 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Beijo da Mel, bom fim de semana e dale Brasil!
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0: Colonial FM, 4 para as 2. 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
3: Olá, boa tarde, tá na hora de curtir, curtir de montão aqui no seu sabadabadão da Colô. Eu tô chegando, eu sou Tony Veloso, bora pra cima.
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3: A tarde mais gostosa, vem comigo, vem curtir, essa é 104.7. Sabadão, tem Copa do Mundo, tá rolando coisa e tal, e na Copa quem apita é a Colonial. Tamo junto com você por aqui, sempre trazendo informativos, né, informações só pra Copa 2026. Pra você nesse sabadão, eu trago aqui uma playlist especial pra você fazer aquele esquenta gostoso, coisa e tal.

nossa de cá, aí ninguém segura. Então bora pra cima, porque o sabadão tá especial e começa o som de Harry Styles com Lady Night Talking. Joga pra cima, dá um gás no volume, vem curtir comigo.

0: Essa é a Colonial. 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Agora tem Danilo e Davi. Não mexe nas minhas gavetas. Na Colonial.
1: Querido.

0: Vitor Clay, Joyce Alane com abalo psicológico, pra você que tá meio abalado psicologicamente. Fica ligado aí comigo pra gente tirar esse abalo, tá? Nada de abalo hoje, hoje tem que ser um dia auspicioso, gostoso, né? E você curtir com a gente aqui no Radex. Aquele abraço pra você que tá na boa em casa, pra você que tá trabalhando, pra você que tá aí no volante, turma do volante grande, aquele abraço, turma lá de Bournier, turma da mineração em toda a região aí, aquele abraço forte, turma sempre ligada com a gente, turma do aplicativo, do táxi, da entrega também. Boa tarde, já voltamos com muito mais aqui na Colô. É um tantinho só.
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0: Colonial, 2:12.
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0: Ei, dessa morena. Ei, morena, hein? Eita, cê tá doido. Deixa qualquer um apaixonado. Boa tarde pra você que tá ligado aqui no melhor mix de músicas do seu rádio. Sabadão fica leve, suave, na Colonial.
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0: Colonial, 2:27. 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
2: Esse é o Giro de Notícias. Eu sou Cassi Balog e você acompanha os destaques do momento. O Brasil estreia hoje na Copa do Mundo contra o Marrocos às 19 horas no horário de Brasília, no estádio Nova York, Nova Jersey. Mais tarde, às 22, Escócia e Haiti também jogam pelo Grupo C em Boston. O líder do grupo criminoso venezuelano Tende Aragua foi morto em uma operação conjunta entre Estados Unidos e Venezuela. Ninho Guerreiro, como era conhecido Héctor Rustenford Guerreiro Flores, foi morto no estado de Bolívar. Trump anunciou a notícia e chegou a publicar um vídeo do ataque. O grupo havia sido declarado organização terrorista pelos Estados Unidos no ano passado. O Irã tomou medidas para dificultar o acesso ao seu estoque de urânio altamente enriquecido. Segundo fontes de inteligência americana, o país derrubou túneis e instalou minas explosivas nas entradas. A ação complica tanto uma possível apreensão militar americana quanto o acordo proposto por Trump para retirar o urânio do país. O ICE, Serviço de Imigração Americano, está usando jogos de futebol nos Estados Unidos como alvo para deter imigrantes. Segundo um relatório da Human Rights Soccer Alliance, 17 pessoas ligadas ao esporte, entre jogadores, treinadores e pais de atletas, já foram detidas desde o início de 2025. A ONG explica que o futebol é alvo por ser mais popular entre comunidades latino-americanas e teme que os agentes usem os jogos da Copa do Mundo para continuar com as detenções. O governo federal anunciou a construção de 85 mil novos imóveis pelo Minha Casa Minha Vida, 50 mil em zonas rurais e 35 mil urbanos. O número é 66% acima do previsto, com investimento total de 10 bilhões de reais. As moradias urbanas são destinadas a famílias com renda de até R$ 3.200 e podem ser acessadas por meio de associações, cooperativas e sindicatos. O Giro de Notícias é uma produção da Agência Rádio Web. Texto e apresentação, Cassi Balog.
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6: 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Colo de Vila. Dopamina. Novo som da menina. Curte aí, ó.

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1: 98969-1400. Meu nome é Edna, sou de Congonhas. Gostaria de ouvir na Colonial Bruno e Barreto.
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0: fechando com a turma do Jota Quest, imprevisível. E a programação da Color é realmente imprevisível. Traz as melhores pra você. Só aquela que vai deixar o seu dia ainda melhor, ainda mais gostoso. Por aqui ainda passou Marvila com Menos a Mais, Bruno e Barreto e Ludmilla. Só sucesso pra você na melhor programação.
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0: Colonial, 16 para as 3.
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7: Segue o baile, segue Sabadabadão e você segue aqui comigo. Eu sou Tony Veloso e por aqui na Colô tem mais sucesso. Rayane e Rafaela, Índole.

0: Zezé de Camargo, irmão da Lua, amigo das estrelas, nessa roupagem que o Zezé aí praticamente se reinventou, né? Voltou ao passado, pegou aquela, sabe aquela pegada lá de 1900, lá vai umas bolinhas e tal, 1990, né? Aquele Zezé, nessa música, eu achei que casou muito com o estilo do Zezé e tá aí bombando em todo o Brasil, tá? Nas plataformas digitais, no rádio, tá bombando, legal demais. Por aqui ainda passou Péricles Ana Castela e passa muito mais no seu sabadão, nessa programação especial pra você com muita música, nesse esquenta pro Jogo do Brasil. E olha, na Copa, quem apita é a Colonial. Boa tarde.
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0: Colonial 3:02.
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8: Na Colô, Mr. Dan, Gabi, Rodriguinho, só agradecer.

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0: Som do Gustavo Mioto fechando por aqui com o pedido de socorro. Teve o Safadão também com a Natanzinha, mentira estampada. Boa tarde pra você, antenado com a gente. Bom demais curtir com você mais essa tarde em 104.7.
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0: Colonial, 3:15.
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2: E pra você que continua aí comigo nessa tarde maravilhosa, tem mais música. Leandro e Romário, com Ícaro e Gilmar. Corações Egoístas.

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Fernando, Fabiano e Panda, não é só terminar. E por aqui, só as melhores pra você. Programação de sábado, pra deixar o seu final de semana arrasado.

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8: Logo mais a partir das 19h, a seleção brasileira finalmente estreia na Copa do Mundo de 2026. Brasil e Marrocos medem forças no MetLife Stadium em Nova Jersey, nos Estados Unidos. O atacante Rafinha fala da pressão em vestir a camisa da seleção brasileira.
9: Eu acho que eu senti mais pressão naquela Copa de 22 do que na 10, né, nessa Copa. Porque, né, me vendo com os olhos de hoje, na Copa de 2022 eu cheguei muito imaturo para a Copa. Não só na seleção, no Barcelona também estava chegando, estava no período de adaptação, na seleção também estava jogando, mas ainda assim sentia que não estava totalmente adaptado com a seleção brasileira, com o que é vestir a camisa da seleção brasileira. E na Copa de agora, eu me sinto muito mais preparado pelo meu momento no clube, me sinto mais preparado por entender o meu momento na seleção, o meu lugar na seleção. E a pressão, ela vai existir sempre, cara. A partir do momento que a gente veste a camisa da seleção brasileira, a gente tem que saber que a pressão, ela vem junto, né? É a única seleção que ganhou 5 Copas do Mundo.
8: O Brasil deve ir a campo com Alisson, Danilo, Marquinhos, Gabriel Magalhães e Alexandro, Casimiro, Bruno Guimarães e Lucas Paquetá, Vini Júnior, Rafinha e Matheus Cunha. Na Rádio Nacional em Brasília, Bruno Mendes.
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13: Tamo junto. Junto e misturado aí nesse sabadão, nesse esquenta legal. Hoje tem jogo da seleção, estreia na Copa do Mundo 2026. A gente tá aí mantendo você bem informado, né? Durante, né, todos esses dias aí no Geleia, também no Manhã Colonial, nos programas aqui da grade da Colô e também nos informativos. Agora a gente curte mais música e continua, né? Com esse esquenta legal, né? Porque daqui

claro, né? Tem o Brasil, tem a nossa seleção canarinho, né? Começando aí na Copa, né? Hoje é contra Marrocos, às 19 horas. Lembrando que o Brasil não chega com tanta moral assim, não, né? Já chegou com muito mais lá atrás. Mas a última Copa, o Marrocos terminou em quarto, o Brasil em sétimo. Já dá pra ver que não dá pra chegar de salto alto, né? Salto alto, por enquanto, só o Neymar que desfilou essa semana aí com 21 milhões em relógios, né? Mostrou a sua coleção de relógios durante essa semana. Não tá conseguindo chamar atenção com o futebol, tá chamando atenção com o relógio. Ê, Neymar, hein? Vamos ver se dá um caldo aí nessa Copa, hein? Sei lá. Ou então vai só tocar pandeiro no vestiário. Olha, vamos de música. Leonardo, Amanhã.

0: Boca, coração.
1: Bom gosto!
2: Bom gosto e ferrugem, pode me esquecer, é muito mais que música. Ótima tarde pra você.
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0: Na Colonial, vamos agora de Bruno Rosa. Esse cara tem um tom de voz muito parecido com o Gustavo Lima. Ele canta com Murilo Huff. Atriz demais, é o sucesso da vez.
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3: Ô, Simone Mendes, vai devagar, mulher.
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0: Simone Mendes, Direitos Iguais. Teve Beyoncé também, teve Bruno Rosa com Murilo Ruf e tem muito mais na melhor programação. Boa tarde.
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0: Colonial, 4 para as 4.
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7: De volta por aqui, curtindo de montão, sabadabadão, e haha, vamos de novo, sabadabadão, e haha, Israel e Rodolfo, hoje não, é o hit da vez.
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Pita e a Cola de Al, aqui Liz, Anitta, Rema, com Goals, né? Goals! É, está doido, hein? Tomara que o Brasil faça pelo menos dois hoje, né? E não tome nenhum. Agora, pelo estilo do Ancelotti, pelo que eu vi, ele tá tão preocupado com a tal da zaga, né? Que ele chamou até um reforço aí pro meio de campo pra fechar ali, né? O meio de campo do Brasil. É, vamos ver o que vai dar aí. Eu tô achando que ele é meio tranquilozinho, né? Vamos ver o que dá aí nessa Copa, né? Daqui a pouquinho a gente já tem a nossa primeira prova aí, Brasil versus Marrocos. Bom, daqui a pouquinho mais música com você e pra você. Lembrando que tem o nosso Insta, @colonialfm. Vai lá, você que ainda não segue, segue a gente pra ficar bem informado, saber de tudo que rola por aqui, as promoções, as novidades da Colô pra você.

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1: Colonial 4 e 12. 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
6: Na 104.7, Eduardo Costa, Imagina Eu.
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0: Olha a chonadinha aí, hein? Fred Fabrício, Te Amar é Meu Talento, João Gomes e também Justin Bieber passaram nesta sequência. Daqui a pouquinho tem Pegada Sertaneja, a partir das 5. Vem comigo, porque a melhor programação volta já já.
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0: Colonial 4:27.
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1: A maioria da população está descrente que o Brasil será campeão da Copa de 2026. De acordo com uma pesquisa Quest, 56% da população não acredita que o país vai levar o título. Já 35% acha que seremos hexa. 9% dos entrevistados não souberam ou não quiseram responder. Ao mesmo tempo em que a maioria não aposta na vitória do Brasil, aumentou o otimismo em relação a abril, na pesquisa anterior. 25% dos participantes achavam que levaríamos a Copa. Para esse levantamento, a alta foi de 10 pontos percentuais. Porém, caiu a porcentagem de quem não vê o Brasil campeão. Antes era de 68% e agora ficou em 54%. Isso ocorreu em todas as regiões brasileiras e faixas de renda da pesquisa. No geral, quem mora no Nordeste, Centro-Oeste, Norte está mais otimista. No Sudeste, os que acreditam no hexa totalizam 32% e no Sul, apenas 26%. Da Rádio 2, Fabio Altran.
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5: E a gente continua nesse ritmo gostoso de sabadão por aqui, o melhor mix de músicas do seu final de semana. Rick Rangel vem pedindo passagem, nem mais uma dúvida.

0: Felipe Rodrigo, Ignora. Que top essa música, esse hit, hein? Demais, demais, demais, demais, demais. Só as melhores pra você por aqui na Colonial.
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0: Colonial, 19 para 5.
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E já chegamos ao nosso último bloco desse super mix de músicas de Sabadabadão. Bom demais. Eu sou Tony Veloso e tô aqui com você, curtindo de montão, fazendo esse esquenta pro nosso Jogo do Brasil, logo mais às 19 horas. Pois é, pois é, pois é. Bom, a gente não vai poder transmitir, lógico, né? Tem que pagar milhares e milhares de dólares aí pra transmitir, mas a gente vai ficar na torcida por aqui, tá bom? Vamos lá de música? É, tem Axtral com Diego e Vitor Hugo. Acesso vitalício.

0: Quaresma. Uma em um milhão. É isso? Uma em um milhão. Pois é. E por aqui fechamos com essa, com esse hit do Davi Quaresma. Fechamos essa tarde maravilhosa aqui junto com você. Foi bom demais, tá? Que prazer curtir com você essa tarde maravilhosa na Colonial, né? Foi esquenta e tanto aí para essa estreia da seleção brasileira. Mas eu continuo com você. É. Peraí. Como um bom mineiro, ó. Peraí. É um cadinho só. É um tantinho só. E eu volto com Pegada Sertaneja para continuar esse esquenta até as 19.
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0: Colonial, faltam 3 para 5.
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3: Vamos junto, vamos com tudo. Curtindo por aqui agora, a partir de agora, no oferecimento de Rota Real Proteção Veicular. 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Tá no ar mais um Pegada Sertaneja com você, ó. Iha! Vamos junto, curtindo até às 19 nesse sabadão. Pra começar, a gente já dá o start daquele jeito com Fernando e Sorocaba. O palco caiu, vida cigana e mexe, mexe. É três pelo preço de uma. Deixa cair, menino, deixa cair. Simbora até às 19.
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1: Colou 5:12. 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
2: De volta, curtindo com você por aqui, no oferecimento da Rota Real Proteção Veicular, a maior e melhor da região. 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Agora, Luan Pereira com Lauana Prado, Lençol de Seda.
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0: Que clássico, hein? Christian Ralph com Nova York. Fechamos aqui a sequência e daqui a pouquinho mais pra você em mais um Pegada Sertaneja especial no seu sabadão.
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3: Color 5:26.
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5: Praticamente 6 de cada 10 consumidores brasileiros já aceitam pagar mais caro por alimentos mais saudáveis. Pelo menos é isso que indica um levantamento inédito da Nielsen, divulgado pela Associação Brasileira de Atacadistas e Distribuidores, que mostra que cerca de 45% das pessoas já reduziram o consumo de produtos industrializados. E 59% gastam mais com itens que contribuem para a saúde. Além disso, o levantamento revela que o carrinho de compras de produtos saudáveis cresceu 11%, enquanto o de itens tradicionais encolheu pelo menos 8%. As categorias que mais se beneficiaram desse novo comportamento do consumidor foram as de frutas, legumes, verduras e proteínas. De acordo com a pesquisa, o aumento da oferta de

0: versões zero açúcar e o impacto das canetas emagrecedoras foram fundamentais para consolidar essa mudança. Entre as pessoas que fazem uso de medicamentos para perda de peso, o consumo de chocolates, refrigerantes e bebidas alcoólicas despencou, abrindo espaço para um aumento expressivo na compra de carnes, ovos e suplementos. Especialistas apontam que o setor atacadista e de distribuição acompanhou o movimento e fechou o primeiro quadrimestre deste ano, com alta de quase 5% no faturamento. Atualmente, o mercado global de saúde e bem-estar já movimenta mais de 6 trilhões de dólares e deve crescer a uma taxa anual na casa dos 7% até 2028, acima da expansão projetada para o PIB mundial, que é de pouco menos de 5%. A expectativa é que o setor alcance 9 trilhões de dólares até 2028. Da Rádio 2, Milena Abreu.
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8: De volta por aqui, tem o embaixador com esse clássico, já virou clássico, né? Retrovisor, muito pedido aqui na programação e você curte agora.
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0: Não escolheu a roupa, tá sempre indecisa. Com qualquer uma delas vai ser a mais linda.
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0: Kleber e Cauã, mil objetivos. Olha, é objetivo pra caramba. Teve um modão Viva Voz da Lauana Prado também nesta sequência. Lembrando que hoje, depois das 18, tem dois blocos de meia hora de música cada sequência. Vai ser um mundão de música sertaneja pra você curtir de montão aqui comigo, tá bom? Ótima tarde pra você. Vamos que vamos. Curtindo por aqui mais um Pegada Sertaneja.
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0: Colonial, 5:40.
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0: É a melhor programação. Segue o baile, segue sabadão por aqui, o nosso esquenta pro jogo de logo mais, jogo do Brasil às 19 horas, né? Estreia na Copa do Mundo. E por aqui no Pegada Sertaneja, no oferecimento de LS Móveis Corporativos, a gente segue com você também com esse recadinho.

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Agora, tem mais música. É, tem mais. Maiara e Maraíza, quem sente saudade sou eu.

0: Royal, 10 para 6.
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0: Sou do Zezé de Camargo, irmão da Lua, amigo das estrelas. Fechando a sequência. Boa tarde, quase noite pra você e vamos que vamos por aqui. Curtindo as mais gostosas em mais um Pegada Sertaneja. De segunda a segunda, domingo a domingo, sabadão a sabadão. Sempre de 5 às 7 da noite na Colonial.
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0: Colô, 3 para 6.
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5: E a gente continua esquentando o seu sabadão por aqui. 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Agora tem meia hora de música direto pra você. Vamos lá, aqui pra dar esse start tem Henrique Juliano, Vitinha de Balada.
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1: Hugo Henrique, Ana Castela, processo delicado. Saideira aqui dessa primeira meia hora de música, desse primeiro blocão de músicas pra você, nesse esquenta gostoso de sabadão que você tá aí curtindo com a gente na Colonial. Boa noite, daqui a pouquinho tem mais um montão de música pra você.
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5: Colonial, 6:26. 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
13: O Instituto Nacional de Meteorologia, o IMET, emitiu um alerta sobre o surgimento de condições favoráveis para um novo episódio do fenômeno climático El Niño. O monitoramento das condições climáticas aponta para uma elevação atípica nas temperaturas da superfície das águas do Oceano Pacífico Equatorial, o que deve alterar o regime de chuvas e as temperaturas globalmente nos próximos meses. Os meteorologistas calculam que o trimestre de abril, maio e junho deve ser o primeiro a registrar formalmente os patamares necessários para a consolidação do fenômeno. No Brasil, o El Niño costuma causar secas severas e calor extremo em algumas regiões, ao mesmo tempo em que cria condições favoráveis para a ocorrência de tempestades volumosas em outras. O IMET segue avaliando os dados atmosféricos nacionais e cruzando as informações com boletins emitidos pelos principais centros meteorológicos internacionais. Novas atualizações sobre a evolução e a intensidade do fenômeno devem ser divulgadas pelo Instituto nos próximos dias. Da Rádio 2, Milena Abreu.
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1: Eita, Lelê, ei, já tô de volta, curtindo muito aqui com você. Vamos lá, rapidinho com mais meia hora de música direto. Vamos parar, vamos perder

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0: Maiara Rodrigues, sucesso da casa, artista de Congonhas, tá brilhando aí com esse novo hit, né? Música espetacular e tá rolando aqui na nossa programação também. A gente tem o maior prazer em tocar essa música aí da Maiara pra todos os fãs aí da Maiara em toda a região e todo o Brasil curtindo a Colô também no aplicativo e também no site. 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O assunto agora é Copa do Mundo. Vai ter uma programação especial de com muita música pra você, e pra você que não é muito chegado no futebol, nada, gosta de sucesso, gosta de música legal, continue plugado por aqui na Colonial e a gente vai nessa torcida aí pelo Brasil na Copa 2026. Tô indo nessa, vou ali torcer também um bocado, né?
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0: Gente, ótimo final de semana, ótimo sabadão pra vocês. A gente se ouve por aqui em 104.7. No mais, vai Brasil na Copa do Mundo. Quem apita é a Colonial. Tchau, tchau, até mais.
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11: E aí, galera, sabadão. Boa noite pra todo mundo, é o Marinho que tá chegando a partir de agora pra comandar o Colonial Hits com tudo até as 11. E tem muita música boa, vamos espantar o frio e vem curtir, vem.
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11: Sabadão com o Brasil na Copa e tudo mais. A gente segue aqui a programação Colonial FM com muita música e a sua interatividade via 989.

0: Colonial e o Sorriso Maroto Segredo, ainda Bar Song, se abusem, e a gente vai com tudo. É fim de semana, é sabadão, 13 de junho de 2026. Você tá comigo aqui em 104.7 curtindo Colonial Hits até às 11.
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0: De volta no seu fim de semana com Ludmilla Dopamina.

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0: Colonial, 36 anos, My Universe, o som do Coldplay, BTS, ainda Junior Max com a Ilusão de Amor. Daqui a pouquinho tem mais, hein? Colonial Hits só começando aqui na Colô.
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1: Colonial, Marcelinho de Lima, junto com Beto Ronaldo, ela me largou. Ainda Hold to Nowhere com One Boss e Sasha em 104.7, as mais tops por aqui até as 11 horas da noite. Se você quiser pedir a sua, manda ver aí pelo 98969-1400. Tô te esperando.

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1: Colonial 8:21.
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13: Ei, Colonial, boa noite pra todo mundo com Israel e Rodolfo. 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
1: David Guetta, Galantes.
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0: Colonial e o som de Jungkook com Laro 7, ainda maluca, Mari Fernandes e Laona Prado, você curtindo, ouvindo as melhores aqui em 104.7, participa comigo pelo 989-69-1400, já já tem mais música.
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0: Colonial, voltando com tudo há 36 anos, construindo histórias com você, Eduardo Costa. Imagina eu.
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0: Eu Ouço Mais Colonial. Agora tem Matheus e Cauã e Lauana Prado. Admita.
1: Vocês precisam admitir alguma coisa.